0: Boa noite, 21:05.
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0: Isso aí! Emoção o tempo todo é Momento FM. O jogo do Brasil se encerra contra a Escócia aí. Brasil vencendo de 3 a 0. Hoje à tarde eu falei pro nosso amigo Cris Júnior, ele junto com o Peca aqui na rádio, que daria 3 a 0 Brasil contra a Escócia aí. E os gols de Vini Júnior e Matheus Cunha, viu? Não errei. Não entendo muito de futebol, mas pelo que eu estou acompanhando a Copa, é verdade. Deu certinho o resultado. Agora fazendo 4 graus aqui na capital do milho. E nós tivemos nosso túnel do tempo aí, né? 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Os ganhadores poderão se dirigir ao motel após o resultado, pois seus nomes já estarão lá na recepção. Kiss Motel, conforto, privacidade, atendimento de excelência e ambientes preparados para proporcionar momentos especiais. Então, manda sua mensagem, faça seu pedido musical aqui, manda o WhatsApp no 991-23-7132. Momento FM, emoção o tempo todo. E para combinar com esse sorteio aí do Kiss Motel, vamos seguindo com Banda Passarela, Quarto 12.
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0: 21 e 22.
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Isso mesmo, 97.9, emoção o tempo todo, aqui na Momento FM. Isso aí então, o jogo do Brasil deu 3-0 contra a Escócia aqui, né? Nossa ouvinte aqui tá participando conosco, Erecir Salete Ramos. Muito obrigado pela sua audiência. Quem pediu uma música pra mim ali no Sabores da Ana, que estava ali também, estava escutando a Momento FM, é o Vandeco Pipoca pedindo A Tarde Demais de Zezé de Camargo e Luciano. E nós vamos rodar aqui na programação e com já estava rodando aí os shows, os bailes que vai ter no Rama Centro de Eventos nesse final de semana. Depois vamos seguir com Banda Ébanos, Banda Legal e São Francisco. E assim vai seguindo a programação. Lembrando você que quer participar do sorteio do Kids Motel, manda o WhatsApp no 991 23 71 32.

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1: 21:35.
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1: Santa Catarina conquistou a 12ª indicação geográfica reconhecida pelo Instituto Nacional da Propriedade Industrial. O novo registro foi concedido ao alho roxo produzido no Planalto Catarinense, que recebeu a certificação de denominação de origem. O reconhecimento contempla os municípios de Caçador, Lebon Régis, Fraiburgo, Monte Carlo, Brunópolis, Curitibanos e Frei Rogério. A certificação reconhece que as características do produto estão diretamente ligadas ao território onde ele é cultivado. Entre os fatores que tornam o alho da região diferente estão o clima frio de altitude, as geadas frequentes, a grande variação de temperatura e os solos de origem basáltica. Com informações para a programação, o repórter Jocely Luiz.
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0: 21:48.
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0: Isso aí, emoção o tempo todo é Momento FM 97.9. Lembrando você que quer participar do sorteio do Kiss Motel, você manda o WhatsApp aí no 991-23-7132. Quer concorrer a 2 horas em uma das confortáveis suítes climatizadas lá do Kiss Motel? Então manda o WhatsApp pra nós aí no 991-23-7132. Quem tá participando aqui comigo que é nosso amigo Paulo. Abraço, Paulo. Muito boa noite. Obrigado pela sua audiência. Vanusa também. Boa noite, Jonathan. Deus te abençoe. Que seja uma noite incrível. E incrível é uma noite. Tá sendo uma noite muito incrível, viu, Vanusa? E bem gelada também. Com Jorge. Toca uma aí do Jorge Matheus, a sua escolha. Vanusa de Medianeira, Paraná. Muito obrigado, sempre, sempre ligadinho conosco, todos os horários da Momento FM, né? Então vamos tocar aí a música da Vanusa. Jorge Matheus, a sua escolha.
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0: 22 horas.
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0: Isso mesmo, emoção o tempo todo é Momento FM. Lembrando você que quer participar do sorteio do Kiss Motel duas horinhas lá, pode mandar um WhatsApp no 991-23-7132. E as temperaturas continuam baixando aqui na capital do milho. Começamos o programa aí, tava com 5 graus, baixou para 4 e agora já tá em 3 graus. E assim vamos seguindo a nossa programação aqui na Momento FM com Terceira Dimensão.
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1: 22:17.
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0: Isso aí, Momento FM, emoção o tempo todo aqui nas ondas sonoras da 97.9. Assim, vamos seguindo a nossa programação aqui na Momento. Lembrando, você que quer participar, manda o WhatsApp no 991-23-7132. Então, antes do jogo, dá o Brasil e a Escócia. Escócia e Brasil, né? Deu 3-0 para o Brasil. Marrocos e Haiti, 4-2 para o Marrocos. E agora está passando o jogo, tá acontecendo o jogo de África do Sul contra a Coreia do Sul e Tchecoslováquia contra o México. Os dois continuam ainda no 0-0, né? Com 18 minutos de jogo. E as temperaturas estão baixando cada vez mais. Já estamos com 2 graus aqui na capital do milho. E assim vai seguir na programação na Momento FM.
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1: Uma colisão entre dois carros deixou quatro pessoas feridas em Vargem Bonita, no meio-oeste catarinense. O acidente ocorreu em uma curva da BR-282, nas proximidades do antigo trevo conhecido como asfalto quebrado. Conforme o Corpo de Bombeiros, a ocorrência envolveu um veículo Volkswagen Gol e um Fiat Argo. As quatro vítimas estavam fora dos veículos. O Gol era ocupado por dois homens, motorista e passageiro, ambos conscientes e orientados. Eles foram levados pelo SAMU para o Hospital Universitário Santa Teresa, em Joaçaba. No Argo estavam um homem e uma mulher também conscientes e orientados. Após receberem os primeiros atendimentos, ambos também foram encaminhados para o hospital de Joaçaba. Com informações para a programação, repórter Jocely Luiz.
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Isso aí, 97.9 Momento FM. Vamos seguindo assim com Ivonir Machado, Garotos de Ouro, Banda Portal Gaúcho e Jonathan Pacheco. Hoje tem Rico Bailão.

22:48. 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

0: Isso mesmo, emoção o tempo todo, é Momento FM aqui nas ondas sonoras da 97.9. Lembrando, você quer participar comigo aqui até o meia-noite, pode mandar o WhatsApp no 991-23-7132. E já tá definido, segunda-feira, às 14 horas, dia 29 de 6, segunda-feira, às 14 horas, o Brasil vai pegar qual time? Ainda está a definir, né? Tem mais jogos por hoje. E vamos ver quem é que o Brasil vai enfrentar na segunda-feira, às 14 horas. E assim vamos seguir a nossa programação aqui na Momento FM.
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1: Boa noite, 23:03.
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0: Isso mesmo, emoção o tempo todo, é Momento FM aqui nas ondas sonoras da 97.9. E o intervalo do jogo de África do Sul e Coreia do Sul continua no 0x0, Tchecoslováquia e México também continua no 0x0 e ambos estão no intervalo. E assim vamos seguir a nossa programação aqui na Momento FM, lembrando você que quer participar comigo, manda um WhatsApp no 991-23-7132.
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1: 27 para meia-noite.
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0: cantar o Cabana São Francisco. Obrigado, gente! Valeu, galera!
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0: Isso mesmo, Momento FM, emoção o tempo todo aqui nas ondas sonoras da 97.9. Eu vou tirando meu time em campo, dando um boa noite e até amanhã. Eu estou novamente aqui com você no É Bailão e fazendo a programação aqui juntinho com vocês na Momento FM. Fiquem com Deus e até amanhã.
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1: Zero hora e 10 minutos.

0: Fiquem no último.
1: No último grau.
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2: Zero hora e 28 minutos.

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1: Zero hora e 47 minutos.

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2: Uma hora e 25 minutos.

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3: Uma hora e 44 minutos.

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1: 2 horas e 4 minutos.

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2: 2 horas e 25 minutos.

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1: Com um calendário com muitos jogos, o Grêmio, nesta temporada, optou por priorizar a Copa Libertadores da América. Dentro de um planejamento estratégico da comissão técnica, o objetivo foi alcançado, como ressalta o zagueiro Pedro Jeromel.
2: Eu acho que o mais importante de tudo, como foi o nosso jogo da final, foi a gente ter um planejamento, uma estratégia. Tudo que a gente fez foi pensado, foi programado. A gente sabia que o Campeonato Brasileiro, se a gente perdesse um jogo, no próximo final de semana a gente poderia recuperar. E numa outra competição de caráter eliminatório, por exemplo, na Libertadores, se a gente perdesse a quarta de final, acabava a competição. Então, por isso, às vezes, a gente optou por um time ou outro no Campeonato Brasileiro.
1: Com um time sem medalhões, o Grêmio gastou pouco e aproveitou os jogadores da base, como Marcelo Groh e Arthur e Rafael Thierry, e jogadores frutos de uma parceria com o Juventude, como Bressan, Ramiro e Everton, além do atacante Luan, que chegou ainda para as categorias de base do clube e acabou se destacando e sendo convocado para a seleção brasileira. O Grêmio se igualou ao São Paulo e ao Santos, como os brasileiros com mais títulos da Copa Libertadores da América. Com a conquista deste ano, o tricolor gaúcho atingiu as mesmas 3 conquistas que as equipes de São Paulo. Rádio e futebol, duas paixões em conexão. Uma parceria da CBF e da agência Rádio Web.
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3: 2:43.

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2: 3:23.
3: Continuará!

0: Obrigado. Valeu.
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2: 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Simbora!

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3: 3 horas e 45 minutos.

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3: 4:07.
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0: E é mesmo.
1: E ponto final.
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1: 4 horas e 28 minutos.

0: ajudar. Coisa linda. Gente, eu queria só aproveitar essa oportunidade pra ficar mais um pouquinho de tempo com ela. Então vamos fazer uma capela. Pode ser? Vai, vai, vai. Vai isso, vai. Só na viola, só na viola. Pode ser? Pode ser mesmo só o refrão? Você pode cantar o refrão? Só pra eu admirar mais um pouquinho. Pra gente ficar aqui. Tá. Agora estou sozinha precisando de você.
1: Oh, de você. E você não tá por perto pra poder me ajudar. Na palma da mão.

0: E você não...
1: Vai de novo aí!
0: E você não está por perto. Me ajuda. Valeu, Gica! Deus abençoe a todos vocês.
1: Linda. Fica de pé,
0: gente. Beijo, valeu.
1: Coisa linda, gente. Ele olha de mim.
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3: 4:51.
4: Isso aí tem que ir pro making, ó. Alô, galera do Brasil. É com muito prazer que nós estamos gravando mais um DVD da nossa carreira. Um DVD que vai marcar a história, a nossa trajetória. Ah, desculpa. Alô, galera do Brasil. Tudo bem com vocês? Mais uma vez nós estamos aqui para gravar mais um DVD da gente. Muito gostoso, né, Hudson?
5: Maravilhoso, uma experiência nova. Tenho certeza que todo mundo vai gostar. Porque a gente está sentindo no coração que é um grande sucesso, né, Edson?
4: É isso aí. Agradecer a todos vocês que estão aí na sua casa, nos restaurantes, nos bares, enfim, em qualquer lugar que você esteja. Sejam bem-vindos a esse DVD. A todos os radialistas do Brasil, a galera da imprensa, que se não fosse por vocês, gente, não existiria Edson e Hudson. Que Deus abençoe vocês. E dessa vez a gente quer mostrar uma coisa diferente, né, Hudson?
5: É verdade. Vamos mostrar como que se grava um disco ao vivo no estúdio.
4: No estúdio.
5: Tudo ao vivo no estúdio.
4: Edson e Hudson, tudo ao vivo no estúdio. Vem pro show! Vamos quebrar tudo!

0: Essa foi boa.
1: Nasci pra te amar demais. Essa foi isso aí mesmo, né, Malu?
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0: YU536, Rádio Momento FM Xanxerê, Santa Catarina. A partir de agora, mais uma edição do Bom Dia Oeste. Boa quinta-feira, dia 25 do mês de junho de 2026. Sou o Lucas Show e tô por aqui. Vamos juntos até as 8 da matina, com muita música boa no seu rádio. Os melhores ritmos estão aqui no Bom Dia Oeste. 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Casa, no carro ou no trabalho, a gente começa muito bem. Com 2 graus de temperatura, é mais um dia do inverno.
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0: Muito bom dia para começar bem a sua manhã com o Bom Dia Oeste, com música boa.

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0: Agora 5h31, bom dia. 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Com muito mais no seu Bom Dia Oeste.
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0: Momento, agora 5h47. Muito bom dia pra você que tá ligado em 97,9. A gente segue com Bom Dia Oeste.
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0: Momento FM, agora 6:01 e assim fechamos a primeira hora do Bom Dia Oeste.
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0: 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Vamos abrindo mais uma hora do seu Bom Dia Oeste. Dia 25 do mês de junho de 2026. É mais um dia do inverno. Sou Lucas Schulto por aqui, na sua companhia, trazendo música boa pra você. Sertanejo, tradicionalismo e as bandas. 2 graus a temperatura com formação de geada. Os dois dias mais frios da semana, ontem e hoje, né? Legítimas temperaturas de inverno. Quem tá na audiência por aqui, o Caixa d'Água na escuta, trabalhando e na audiência da Momento. Também o meu amigo Rivelino. Valeu, Riva, abraço pra você. Boa quinta-feira. Abençoada quinta-feira a todos.
1: Bom dia, Wes.
0: Muito bom dia.

0: Momento, agora 6h14, bom dia. 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

0: De volta com você com muito mais música no seu rádio, emoção o tempo todo.
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0: Seguimos com mais música.

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0: Momento, agora 6h34, bom dia.
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0: Momento FM, agora 6h45. 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
2: Com você em 97,9, com 2 graus de temperatura. Muito bom dia.
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0: Momento, agora 7:02, vem aí a oração da manhã.
1: Todos aplaudi e aclamai a Deus com brados de alegria. Em nome do Pai, do Filho e do Espírito Santo. Amém. Olá, meu irmão e minha irmã. Nos encontramos hoje para mais um momento de oração. Que Deus nos dê a graça de sempre vivermos nossa vida, fortalecendo a prática do perdão. O Evangelho de hoje nos lembra da importância da misericórdia de Deus para todos e todas nós. Ó Deus, pela vossa graça, nos fizestes vossos filhos. Concedei que não sejamos envolvidos pelas trevas do erro, mas brilhe em nossas vidas a luz da vossa verdade. Por Cristo nosso Senhor. Amém. O Senhor esteja convosco. Ele está no meio de nós. Evangelho de Jesus Cristo segundo Mateus. Glória a vós, Senhor. Nem todo aquele que me diz Senhor, Senhor, entrará no reino dos céus, mas aquele que faz a vontade de meu Pai que estás nos céus. Naquele dia muitos me dirão, Senhor, Senhor, em teu nome profetizemos, em teu nome expulsamos demônios, e em teu nome realizamos muitos prodígios. Então lhes declararei, nunca vos conheci. Longe de mim, vós que cometeis a iniquidade. Assim, todo aquele que ouve estas minhas palavras e as põe em prática, é semelhante a um homem prudente que edificou sua casa sobre a rocha. Caiu a chuva, vieram as enxurradas, sopraram os ventos e arremessaram-se contra aquela casa, mas ela não caiu, pois havia sido alicerçada sobre a rocha. Palavra da salvação, glória a vós, Senhor. Como é possível ter feito tanta coisa boa e ter de ouvir, nunca vos conheci, o que fizeram foi muito mal? Se quem fez milagres em nome de Jesus vai ouvir isso, o que ouvirá quem não fez milagre algum? Quem vai para o céu? Vai para o céu quem faz a vontade do Pai. E ao final desse momento de oração, contando com a intercessão de Nossa Senhora, rezemos. Ave Maria, cheia de graça, o Senhor é convosco. Bendita sois vós entre as mulheres, e bendito é o fruto do vosso ventre, Jesus. Santa Maria, Mãe de Deus, rogai por nós, pecadores, agora e na hora de nossa morte. Amém. Que Deus vos abençoe, em nome do Pai, e do Filho, e do Espírito Santo. Amém.
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0: 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A partir de agora, a gente abre mais uma hora do seu Bom Dia Oeste. Com muito mais música, muito mais alegria pra você.
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0: Sou Lucas Show, tô por aqui. Lembrando que ainda a gente traz balcão de empregos. Também as informações da previsão do tempo.
2: Isso é

0: Momento agora 7:16.
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0: 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De volta. Com mais música pra você. Bom dia, Oeste, com 2 graus de temperatura, amanhecer gelado, mais um dia do inverno.
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0: Informação de geada.

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0: Momento, agora 7:30.
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0: 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Bom dia pra você, boa quinta-feira, obrigado pela sua companhia. A partir de agora a gente vai falar de Newcom Soluções Financeiras. A Aline vai trazer todas as novidades para a audiência da Rádio Momento FM.
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2: Bom dia, Wesley.

0: Agora, 7 horas 43 minutos. Vem aí a previsão do tempo.
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0: Vamos saber do Peter como vai se comportar o tempo para hoje, quinta-feira, e também o decorrer da semana. Bom dia, Peter.
3: Bom dia. A presença de uma forte massa de ar frio polar proporciona um amanhecer congelante com temperaturas mínimas próximas ou abaixo de zero grau, com formação de geada em vários pontos da cidade, onde, obviamente, não teve formação de nevoeiro. E a temperatura ela se mantém em elevação durante a sequência do dia. Aos poucos, essa massa de ar frio polar ela vai perdendo força, vai perdendo espaço. Hoje, por exemplo, a temperatura máxima já deve chegar aos 15 a 16 graus, então já é uma tarde um pouco mais aquecida em relação à de ontem. E a expectativa é que essa atmosfera mais estável, com presença de sol e poucas variações de nuvens, ainda marque presença durante a sequência da sexta-feira. O amanhecer é frio, mas já não tanto. Tem ainda chance de geada? Tem, só que é uma geada assim mais fraca e isolada, que acontece em alguns bairros aí da cidade, de Baixada e Vale. Então, a maior parte do dia é aproveitável nessa sexta-feira, mas aos poucos a nebulosidade já começa a aparecer, ou seja, aqueles rabos de galo. E a temperatura máxima prevista deve chegar próxima aí aos 18, 19 graus. Agora, com relação ao fim de semana, o sábado segue com aumento gradativo das nuvens, dá até uma esquentadinha, a temperatura máxima prevista é de 23 graus. O amanhecer é frio ainda, mas só que é um frio super de boa, é entre 5 a 8 graus, então bem tranquilo mesmo. Quanto mais em direção ao período do final da tarde, turno da noite, maior a probabilidade para ter ocorrência de pancadas. Tá? E no domingo tem chance de chuva a qualquer hora do dia, tem risco de temporais por conta da influência de uma baixa pressão que deve estar dando origem a uma nova frente fria. Então o domingo tem chance de chuva e pontuais temporais não podem ser descartados. O início da próxima semana também tem indicativo de chuva, mas não ruim o tempo todo. Peter Scheuer, meteorologista, com a previsão do tempo.
0: Tá certo, Peter. 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

0: 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Vai chegando ao final mais uma edição do Bom Dia Oeste. Temperatura na casa dos, vamos atualizando, 2 graus com sol na capital do milho. Mais um dia do inverno. Boa quinta-feira. Prazer ter o carinho da sua audiência. Bom Dia Oeste retorna amanhã para fechar bem a semana. Na sequência tem Momento Notícia, depois tem Mix Manhã, tem o Sertanejo Classe A, Qual É a Sua, Toca Tudo. E à noite, para fechar bem esta quinta-feira, tem o É Bailão e também Momento Love. Um abraço a todos e a gente se encontra. Até mais. Tchau.
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2: Oito horas e dois minutos, muito bom dia. Você que está sintonizado com a Momento FM 97.9, estamos chegando a partir de agora com informações no Momento Notícia, edição dessa quinta-feira, 25 de junho de 2026. Eu sou Jocely Luiz e junto com a nossa equipe de rádio jornalismo aqui da Rádio Momento, nós vamos destacar as principais informações nesta manhã. Manhã, inclusive, gelada aqui da região oeste. Dentro de instantes, temos a previsão do tempo. Segundo o calendário sazonal, para esta quinta-feira, algumas datas comemorativas. Hoje é dia do imigrante, uma data muito significativa no Brasil dedicada a homenagear a contribuição das diversas correntes migratórias. Italianos, alemães, japoneses, entre tantas outras, que ajudaram a construir a identidade, a cultura e a economia do país. Hoje também é Dia Mundial do Marinheiro. Instituído pela Organização Marítima Internacional, OMI, o dia reconhece o papel crucial que os trabalhadores do mar desempenham no comércio global e na economia mundial. Hoje também é Dia Mundial do Vitiligo, data especial para conscientização sobre a condição cutânea, focada em espalhar informação correta, apoiar pacientes e, acima de tudo, combater o preconceito. E você sabia, meu amigo, foi uma surpresa para mim aqui quando eu tava dando uma olhada aqui no dia de hoje. Sabe que hoje é o dia do cotonete? Sério, hoje é dia do cotonete. Uma curiosa data no calendário comercial sazonal que, além da descontração, é frequentemente utilizada na área da saúde para alertar a população sobre o uso correto e seguro das hastes flexíveis na higienização. Então hoje é dia do cotonete. 8 horas e 6 minutos. Hoje é dia do Santo São Guilherme de Vercelli, monge eremita e fundador da Congregação de Monge Virgine, lembrado por sua vida de peregrinação, oração e dedicação. Hoje também é dia de São Máximo de Turim, bispo e teólogo, conhecido por suas homilias claras e mansas. Essas são as lembranças do calendário sazonal desta quinta-feira, 25 de junho de 2026. 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
2: E quem frequenta a Praça Tiradentes e o Eco Parque Municipal, Romeu Chirei, agora conta com mais uma comodidade. A Prefeitura de Xanxerê instalou novos bebedouros nos dois espaços públicos, ampliando o acesso à água potável e oferecendo mais conforto para moradores e visitantes. Os equipamentos disponibilizam água gelada para o consumo, água quente para o preparo do chimarrão e ainda contam com um bebedouro específico para os animais de estimação, permitindo que os pets também sejam atendidos durante os passeios. A iniciativa busca incentivar a utilização dos espaços públicos e garantir que a população tenha acesso fácil e gratuito à água fresca durante atividades físicas, momentos de lazer e convivência em família. A educação de Xanxerê ganhou visibilidade nacional com a participação da secretária de Educação Vera Lúcia Correia como palestrante no Summit Cidades 2026, um dos maiores eventos do Brasil voltados à inovação, gestão pública e desenvolvimento sustentável dos municípios. Realizado com a presença de gestores públicos, especialistas e lideranças de diversas regiões do país, o encontro tem como objetivo promover a troca de experiência e apresentar iniciativas que contribuem para a transformação da administração pública. Entre os projetos selecionados para compor a programação do evento, esteve o Educa Mais, que é desenvolvido pela Rede Municipal de Ensino aqui de Xanxerê. A corrida Vai Brasil está marcada para o dia 5 de julho em Xanxerê, com programação prevista para iniciar às 14 horas e a largada agendada para as 14h30. Os participantes poderão escolher entre três opções de inscrição. A primeira inclui kit completo e camiseta oficial no valor de R$ 80. A segunda opção oferece o kit por R$ 50. Já a terceira é destinada exclusivamente à aquisição da camiseta oficial no valor de R$ 30. Válida apenas para quem já está inscrito na modalidade kit e perdeu o prazo anterior. As inscrições devem ser realizadas por meio do link disponível na bio do Instagram da JCI Xanxerê. 8h09. O Hospital Regional São Paulo recebeu a visita de integrantes do Conselho Estadual de Saúde de Santa Catarina. A comitiva estava no município para participar da Conferência Municipal de Saúde e aproveitou para conhecer a estrutura e os serviços oferecidos pelo hospital. Durante a visita, a direção apresentou o trabalho desenvolvido com destaque para atendimentos de alta complexidade cardiovascular, investimentos em tecnologia, ações de humanização e iniciativas voltadas ao acolhimento e à espiritualidade. Mais de 77 mil candidatos participam no próximo domingo do concurso público para ingresso no quadro de pessoal do Tribunal de Justiça de Santa Catarina. As provas objetivas serão aplicadas em 9 cidades do estado e contemplam cargos de níveis médio e superior. O concurso é organizado pela Fundação Getúlio Vargas e prevê o preenchimento de 2 vagas imediatas para analista contábil econômico, além de formação de cadastro de reserva para outras funções da estrutura do Judiciário Catarinense. Os exames ocorrerão em Florianópolis, Criciúma, Lages, Joinville, Blumenau, Itajaí, Canoinhas, Chapecó e Joaçaba. O Sindicato dos Empregados do Comércio de Xanxerê convoca os empregados pertencentes às categorias profissionais dos empregados no comércio varejista e atacadista, inclusive os empregados do comércio varejista de gêneros alimentícios, supermercados, minimercados, mercearias e outros, dos municípios da base territorial de Abelardo Luz, Bom Jesus, Faxinal dos Guedes, Ipuaçu, Ouro Verde e São Domingos, representados pelo Sindicato dos Empregados no Comércio de Xanxerê, associados ou não, para comparecerem às assembleias fixas e itinerárias. Os horários das assembleias estão disponíveis no Instagram e nas redes sociais do Sindicato dos Empregados do Comércio de Xanxerê. Agora são 8h11.
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2: Passamos a destacar as informações do mercado de grãos. O balanço, né, como fechou as cotações dos mercados de grão, né, que inclusive opera em ritmo firme de negócios para a soja e uma leve pressão de oferta no milho decorrente do avanço da safrinha no país. A soja saca de 60 quilos está cotado na média de R$ 113 a R$ 116. O mercado segue aquecido, mercado físico sustentado pelo câmbio e pela forte demanda externa, embora o teto de avanço global em Chicago limite saltos maiores. O milho saca de 60 quilos, cotado na média de R$ 50 a R$ 52,00 a saca de 60 quilos. Cenário de maior estabilidade com viés de baixo devido ao aumento de oferta na segunda safra nacional. O trigo saca de 60 quilos está cotado na média de R$ 70,00. O foco do setor se volta para o início do ciclo de inverno. No mercado da proteína animal e pecuária, o suíno vivo está na média de R$ 5,27 o quilo. O mercado de suínos mantém uma reação positiva e firmeza nas granjas, amparado pelo bom ritmo de exportações e custos de ração ligeiramente mais confortáveis se comparados ao ano anterior. O frango de corte segue estável e com alta demanda externa. Santa Catarina segue batendo recordes históricos no faturamento das exportações de carne de frango, consolidando a liderança agroindustrial. O mercado do leite, a tendência de estabilidade da entressafra. A captação do sul teve um incremento robusto no primeiro semestre devido ao alívio dos custos de produção, especialmente a queda acumulada no preço do milho. são as informações dos indicadores. E agora a gente vai até Florianópolis trazer os destaques do Frequência Agro. Investimento milionário fortalece um homem do campo em Santa Catarina. Quem nos traz as informações é a repórter Carol Denardi.
4: O governo estadual aprovou a liberação de 12 milhões de reais em crédito fundiário. O recurso vai beneficiar 41 famílias de agricultores familiares catarinenses. Com essa verba, os trabalhadores rurais poderão comprar novas terras ou expandir as propriedades que já possuem. O financiamento é viabilizado pelo Programa Nacional de Crédito Fundiário e oferece condições facilitadas, como prazo de pagamento de até 25 anos e 3 anos de carência. Segundo a Secretaria de Estado da Agricultura, o objetivo da medida é fortalecer as comunidades no campo e incentivar a permanência das famílias nas atividades agrícolas de forma sustentável. De Florianópolis, da Rede de Notícias AKERT, Carol Denardi.
2: Ok, obrigado, Carol. Agora são 8 horas e 14 minutos.
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5: 8:19, estamos de retorno com o Momento Notícia e agora passando a destacar as informações do trânsito para essa quinta-feira nas principais rodovias federais e BRs. Na BR-3282, melhor dizendo, eixo principal, o tráfego flui normalmente em toda a extensão entre Chapecó, Xanxerê e Joaçaba. Atenção redobrada nos trechos sinuosos e terceira faixa entre Nova Erechim e Nova Itaberaba, além do perímetro urbano de Xanxerê devido à movimentação de maquinária agrícola e caminhões nos acessos secundários. Na BR-158, fluxo normal

0: na ligação entre Cunha Porã, Palmitos e a divisa com o Rio Grande do Sul. Motoristas devem manter cuidado com o desgaste natural da pista e possíveis pontos de deformidades no asfalto. Na SC-283, entre Chapecó, Seara e Concórdia, a rodovia é com tráfego historicamente denso e sinuoso. Exige paciência e distância segura do veículo à frente, especialmente nas primeiras horas da manhã, por conta da neblina isolada e poças de umidade na pista em áreas de vale. Na SC-480, acesso ao Rio Grande do Sul, distrito de Marechal Borman, o trânsito está intenso nesse momento com fluxo de caminhões que transporte, interestadual de grãos e carnes, gerando lentidão nos trechos de subida acentuada sentido ao Porto Goiuém. Essas são as informações do trânsito e a dica de hoje da Polícia Rodoviária é atenção à visibilidade. Durante o amanhecer e anoitecer, formações de nevoeiro úmido reduzem a visibilidade em trechos de baixada. Reduz a velocidade e mantém os faróis baixos ligados. 8 horas e 21 minutos agora, 8h21.
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0: E agora é hora de nós destacarmos a previsão do tempo aqui para a nossa região oeste, né? Os destaques da previsão do tempo. Tivemos mais uma madrugada gelada, inclusive, né? Com queda nas temperaturas, enfim, mais geada durante o amanhecer do dia aqui na nossa região oeste, né? O dia começou com temperaturas amenas e a presença de nebulosidade aqui em Xanxerê. O amanhecer registra marcas na casa em média. Hoje a gente vai ficar com a temperatura máxima em 13 graus, 13 a 14, exigindo aí um casaco leve para quem sai cedo de casa. Ao longo da manhã o sol começa a aparecer, né, entre algumas nuvens, né, e não há previsão de chuva para este período. Durante a tarde, o sol ganha um pouco mais de força, embora a variação de nuvens continue presente. A temperatura máxima deve atingir os 22 graus, proporcionando uma tarde com clima bastante agradável e seco. Com o pôr do sol durante a noite, né, no final da tarde e início da noite, o clima volta a esfriar rapidamente no início da noite, característico do inverno do oeste catarinense. Os termômetros voltam a declinar para a casa dos 5 graus, né? Média de 5 a 6 durante a madrugada. O céu permanece parcialmente nublado e os ventos sopram de forma leve, sem trazer instabilidades, segundo os destaques, né, da previsão do tempo aqui para a nossa região oeste de Santa Catarina. E agora a gente vai até Florianópolis saber da previsão do tempo para o estado de Santa Catarina. Você que vai pegar estradas, BRs, vai viajar, quem sabe, né? Nós destacamos agora junto a Daniela Lima, meteorologista, a previsão do tempo. Dani, bom dia.
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3: Bom dia. Nessa quinta-feira, o tempo segue firme com sol e céu claro na maior parte de Santa Catarina. Pela manhã ocorrem nevoeiros, que logo se dissipam. Nas áreas próximas ao Rio Grande do Sul, só aparece entre nuvens. E no litoral norte, próximo ao Paraná, as nuvens serão mais persistentes. Mas mesmo assim, o sol aparece ao longo do dia. Apesar do amanhecer gelado, as temperaturas sobem um pouquinho em relação a ontem. Mas a tarde segue fria. As máximas podem chegar aos 18 graus no litoral, ficam próximas dos 15 no restante da faixa litorânea e variam de 10 a 14 no interior, ficando entre 6 e 10 na serra. Na sexta-feira, o dia também começa com nevoeiros, mas no decorrer do dia, o sol volta a predominar na maior parte do estado, sendo um dia de sol entre algumas nuvens. Apenas no litoral norte, o tempo deve permanecer mais nublado. Novamente terá chance de geada, porém de forma leve e moderada, principalmente no Grande Oeste e no Planalto Sul. As mínimas variam entre 5 e 12 graus no litoral, de 0 a 8 no interior e ainda devem ficar negativas na serra. À tarde, as máximas irão variar entre 12 e 18 graus. Fique bem e aproveite esse dia ensolarado da melhor forma. Com informações do tempo, meteorologista Daniele Lima de Florianópolis para a Rede de Notícias Acaerte.
0: Ok, obrigado, Dani Lima. Agora são 8 horas e 25 minutos.
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0: É hora do nosso quadro de esportes aqui na programação do Momento Notícia. Vamos juntos com você. E olha só, o basquete de Xaxim conquistou destaque internacional com o título da Série Prata na Copa Comercial Eldorado. por meio da equipe masculina sub-15. A competição foi realizada na cidade de Foz do Iguaçu e Puerto Iguaçu, na Argentina, reunindo equipes de diversos países da América do Sul. Representando o município de Axim, as equipes sub-15 e sub-17 participaram no torneio, que contou com clubes tradicionais como Boca Juniors, River Plate, Universidade de Chile e San Lorenzo, com uma campanha consistente. O time sub-15 demonstrou talento, dedicação e espírito de equipe, garantindo o primeiro lugar na Série Prata da categoria. A equipe masculina sub-17 também teve bom desempenho e encerrou sua participação na quinta colocação geral, né? Basquete de Xaxim, então, em destaque. Outra informação, olha só, a Chapecoense anunciou oficialmente o encerramento do vínculo contratual com o lateral esquerdo Walter Clar. Segundo o clube, a decisão foi tomada em comum acordo entre as partes. O atleta deve ir jogar no futebol mexicano. O jogador chegou à equipe Alviverde em agosto de 2024 e disputou 86 partidas oficiais pela Chapecoense. Durante a passagem pela equipe, Walter Clar marcou 15 gols e distribuiu 10 assistências. O Paraguai teve participação importante nas campanhas que garantiram a permanência da equipe na Série B do Campeonato Brasileiro em 2024 e posteriormente no acesso à Série A em 2025. Em nota oficial, a Chapecoense agradeceu ao atleta pelo período de dedicação ao clube e destacou a identificação construída com a equipe ao longo das últimas temporadas. A gremiação também desejou sucesso ao jogador nos próximos desafios da carreira. Então, encerrado o contrato do Walter Clar com a equipe da Chapecoense.
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0: É hora de destacarmos as informações da Copa do Mundo que vem movimentando os gramados, hein? Estados Unidos, México e Canadá recebem a Copa do Mundo 2026. Ontem nós tivemos quarta-feira alguns jogos que movimentaram a rodada, né? As partidas eletrizantes também, alguns resultados aí que chamaram a atenção. Ontem nós tivemos aí a África do Sul, que venceu a Coreia do Sul pelo placar de 1-0. A República Tcheca acabou sendo derrotada pelo México pelo placar de 3-0. A Suíça venceu o Canadá por 2-1. A Bósnia venceu o Catar por 3-1. Também tivemos o Marrocos 4, Haiti 2. E o jogo da seleção brasileira ontem, que jogo, hein? Parece que agora a seleção brasileira tá se encontrando, né? Tá se encontrando. 3 Brasil, 0 Escócia. Foi o resultado de ontem, né? Da seleção brasileira, com destaque, né, gente? É o Vini Júnior, né? Tá sendo um dos destaques aí da seleção brasileira. Tá fazendo a diferença. Inclusive ontem, né? O Neymar Júnior entrou, né, no segundo tempo do jogo. Faltava alguns, se não me engano, 15 minutos para acabar, 20 minutos, né, para acabar o segundo tempo. O Ancelotti, né, fez algumas alterações e, entre elas, ontem o Neymar estreou, então, pela Seleção Brasileira de Futebol. E agora a pergunta é a seguinte: será que no próximo desafio, na segunda-feira, às 2 da tarde, ele joga desde o início, né, desde o primeiro tempo? Será que já sai escalado o Neymar? Isso todo mundo vai se perguntar durante os próximos dias, né? E aí, qual vai ser a opção do Ancelotti? Hoje, nesta quinta-feira, nós teremos alguns jogos também pela Copa do Mundo que vão movimentar a rodada. O Equador vai jogar às 17 horas com a equipe da Alemanha, né? No estádio Nova Jersey, né? Às 17 horas também são jogos simultâneos. A equipe do Curaçao enfrenta a Costa do Marfim. Aí, às 8 horas da noite de hoje, teremos Japão e Suécia. No mesmo horário, Tunísia e Holanda. Aí, às 23 horas, ou seja, às 11 da noite, tem dois jogos. Turquia e Estados Unidos, Paraguai e Austrália são os jogos de hoje da Copa do Mundo, né? Com destaque ontem para a vitória da nossa seleção brasileira, que a gente continue nesse bom clima, né? Nesse entusiasmo, né? Para, quem sabe, chegarmos ao Hexa nesse ano de 2026. São as informações da Copa do Mundo e assim a gente fica por aqui. Eu deixo um forte abraço a todos. Em nome da nossa equipe de rádio jornalismo, nos acompanhe também no Facebook e no Instagram. Estamos 24 horas com você. Tchau, gente. Forte abraço e boa quinta-feira.
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0: 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Bom dia! Vem aí o Mix Manhã. Momento FM. 26, faltando para as 9, seguimos a programação. 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
2: 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Bom dia! Bom dia pra você! Começa agora mais um Mix Manhã, aquela festa de música boa! O ouvinte participando também comigo. Tudo certinho com você, a gente segue a programação aqui atendendo você no 991237132. 4 graus, a temperatura é frio pra caramba, né? Ainda que deu aumentada aí na temperatura, que coisa, rapaz, 4 graus. Céu azul, dia lindo, sol brilhando. Vem junto então, até o meio-dia, Mix Manhã, eu sou Mancha, te faz companhia, 21 faltando pras 9, Zé Ramalho. Pessoal aí no comércio com a gente também, ótimos negócios, tamo junto. Criptônia.

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0: Fagner na programação Mix Manhã, Momento FM, cartaz. Vamos lá para mais um intervalo rapidinho, depois tem participação do ouvinte, tem muita música para você. Fica aí, Mix Manhã, é Momento FM.
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0: 8:50.
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4: Cristiano Ronaldo resumiu uma noite histórica para ele com a seguinte frase: alguns achavam que eu já estava aposentado, mas ainda estou aqui porque eu acredito no meu trabalho. Pois é, foi assim que aos 41 anos, depois das críticas pela atuação discreta na estreia, que o camisa 7 respondeu da melhor maneira possível, com gols. Na vitória de Portugal por 5-0 sobre o Uzbequistão, Cristiano marcou duas vezes e se tornou o primeiro jogador da história a balançar as redes em 6 edições diferentes do Mundial. 2 décadas depois da primeira Copa, Cristiano Ronaldo segue sendo uma lenda. Eu sou Melina Calduro, de Miami, para o Acaerte em Campo.
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4: A número 1, Xanxerê, estamos de volta a Mix Manhã. Abraço aí pra Andréia. Galera, no comércio, curtindo a gente, ótimos negócios pra vocês. Eu falo sempre, o melhor comércio do Oeste Catarinense, né? Vem pra Xanxerê, vem pro nosso comércio. 6, faltando pras 9. Mix Manhã segue por aqui. Rick Renner escolta de Vagalumes.

0: Zeca Pagodinho no Mix Manhã. Momento FM, cadê o meu amor? Já já mensagem do dia pra você. Fica ligado com a gente, emoção o tempo todo. 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
0: Seguimos por aqui, Mix Manhã. Vem aí a mensagem.
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0: Bom dia para você. Momento FM, emoção o tempo todo. Quinta-feira, dia 25 de junho de 2026. Finalzinho de mês aí se aproximando já e o tempo passa rápido demais, né? Céu azul, sol brilhando em Xanxerê, que seu dia seja maravilhoso, muito especial, você em casa, você no trabalho, pessoal no interior com a gente também, Xanxerê e toda a região. Sejam bem-vindos à programação Mix Manhã, aqui na 97.9. Eu sou Mancha, te faço companhia até o meio-dia. Quinta-feira. Dia de TBT, galera ligada com a gente. Lá em Chapecó também, abraço, abraço aí pro Marcelo. Olha só, busque a felicidade. Qualquer que seja o caminho que você escolher, busque a felicidade, mas durante a caminhada também. Isso mesmo, a felicidade não é o destino, não é um ponto de chegada. Lembre-se, a felicidade é uma jornada, por isso ela pode e deve fazer parte da sua rotina, do dia a dia. Não pense na felicidade como algo que só acontece em grandes momentos ou em ocasiões especiais. Aprenda a cultivar e reconhecer a felicidade nas pequenas coisas, nas situações mais banais. Afinal, são essas situações que preenchem a vida. A vida não é feita só de grandes acontecimentos. Não ache que você só será feliz quando a sua vida estiver livre de problemas e quando todos os seus sonhos forem realizados. Isso pode lhe causar uma grande frustração. Pense que a felicidade é uma escolha diária, é um modo como você leva a vida diariamente e não uma recompensa que só vai chegar depois de tudo lá no final. Viva o agora, aproveite o agora.
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0: Tivemos aí a mensagem do dia na força. 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Seja feliz. Momentos são únicos. Fábio Júnior, felicidade. Bom dia.

0: Mix Manhã, Momento FM, felicidade, Fábio Júnior.
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0: Bom dia, bom dia. Roupa nova.
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2: Vamos lá para o intervalo. Hoje tem combo de lanche da Enxamas aqui na programação. Você manda mensagem pra gente. Abraço lá pra equipe da Enxamas. 24 horas com você. Momento 9:24. A gente continua a programação aqui, ó. 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E a gente continua a programação por aqui. 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
1: Vamos lá, informação, Jusceli, bom dia.
2: Bom dia, Mancha, ouvintes da programação. E olha só, Mancha, o governo de Santa Catarina entregou ontem um total de 56 novos caminhões ao Corpo de Bombeiros Militar, a maior renovação da frota histórica da corporação. O investimento foi de 76,6 milhões, contemplou 42 viaturas do tipo autobomba tanque resgate, que é a BTR, e 14 autos tanques, que serão distribuídas para unidades em diversas regiões do estado, reforçando o atendimento a incêndios, acidentes e situações de emergência. A entrega faz parte das ações que marcam o centenário do Corpo de Bombeiros, comemorado em 2026. Com informações para a programação, o repórter Jocely Luiz.
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1: Vamos lá, seguimos Mix Manhã. Ótima quinta-feira pra você.
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1: Galera, é o seguinte, ó, manda sua mensagem, você concorre a um combo do Enxamas, é um combo de lanche aí do Enxamas. Manda ver, manda mensagem pro 991237132, nosso WhatsApp, pra concorrer, né? Combo de lanches do Enxamas na programação Mix Manhã. Por quê?
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1: Tá certo, tá certo. Energia positiva sempre. Ana Castela e Country Beach.
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0: o Panda, na Momento FM, porcelanato, bom dia, Xanxerê, bom dia, região, bom dia, Brasil. 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Qualquer coisa, manda um recadinho pra gente aqui na Momento, que passamos o WhatsApp aí do Enxamas pra você. Tá certo? 991-237-132, você concorre ao combo de lanches aí do Enxamas na programação hoje, quinta-feira, dia de TBT, Momento FM. Galera já participando comigo aqui, muitas e muitas participações. Bom dia, bom dia.
1: Bom dia, Mancha, tudo bem? Queria participar do sorteio do lanche do Enxama de Leite Bairro Matinga. Muito esse lanche aí pra comer com o meu amor aí.
0: Tá aí.
1: Mancha. E quero pedir a música. Ah. A música nova, a música do Gianni Giovanni, tá? Me odeia. Eu acho que é o nome da música, não lembro bem. Vamos beleza, catar, Mancha? Gente. É de lei do bairro, mas tinha um bom trabalho, meu amigo. Estamos tomando chimarrão e curtindo a Momento FM. Um bom trabalho, meu amigo Mancha.
0: Valeu. Abraço, abraço de lei. É, chimarrãozinho cai bem, né? Um cafezinho também. Não, a gente tá no cafezinho aqui, ó. 7 graus a temperatura. Eita. Segundo Peter Scheuer, hoje teremos um pouquinho mais de calorzinho, né? Eita, só pra iludir um pouco, né? Calor que nada, um pouquinho sobe a temperatura aí, né? Faz parte, faz parte. Isso que começou agora inverno. Deixa eu ver quem mais tá comigo aqui. Fala, Leandro Lopes, abraço, abraço. Isso aí, manda mensagem pra gente. Meu amigo Zanella, lá em Xaxim, também liga das com a gente. Pedindo uma música do Brilha Som, daqui a pouquinho toca na programação, tá, Zanella? Lá em Xaxim, ligadas com a gente, na Momento FM, emoção o tempo todo. Alô, Elisandra, do Tonial, tudo bem com você? Ótimo dia, vou tocar a próxima aí pra você, tá? Pode ser? Já, já, tendo mais participação do ouvinte.
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0: 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JM.

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1: É sucesso na Momento FM JM. A briguinha, né? Faz parte também.
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1: Tudo certinho com você, galera no comércio com a gente também. Forte abraço, tamo junto. Vamos lá pra mais um intervalo. 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Fica ligado então. Tá na Momento, a melhor, 30 mil watts de potência, 11, faltando para as 10, a gente segue. 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
9: A melhor, 30 mil watts de potência, bom dia. 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Emoção e música boa. 4 para as 10, daqui a pouquinho tem túnel do tempo, né? Ela, mentirosa.

0: Guilherme com Wesley Safadão. Mentirosa. Galera participando comigo aqui. Vamos lá, Provinte, bom dia.
1: Bom dia, Mancha. Beatriz Elizabeth Canani do bairro Matinho.
0: Tudo bem?
1: Quero participar do sorteio do Em Chamas. Tudo de bom pra você.
0: Valeu, boa sorte. Ivonete Kozer também tá com a gente, tá participando, é, combo do Em Chamas. Na programação para você. Fica ligado com a gente, manda sua mensagem aí. 991237132. Bom dia.
2: Bom dia, Mancha.
0: Bom dia.
2: Dia maravilhoso, de verdade. Sol. Tudo certo aí?
0: Sob controle.
2: E também tá tudo bem.
0: Que bom.
2: Eu queria ouvir a música Raridade com Daniel, participar do sorteio de hoje. E desejar um ótimo dia a todos os ouvintes e em especial a você. Um grande abraço, é Vera Lúcia de Marco, do bairro São Pedro.
0: Abraço, Vera! Ótimo dia, quinta-feira, dia de TBT. Tava frio, mas tem que aproveitar esse dia maravilhoso, né? Nem só de frio vive o homem. Esse é o azul sol brilhando. Seu dia seja maravilhoso, muito especial. Alô!
3: Oi, bom dia, Mancha, tudo bem?
0: Tudo.
3: Aqui é Celo Siqueira, sou do bairro Vista Alegre. Quero participar do sorteio da Em Chamas.
0: Tá no sorteio. Valeu. Deixa eu ir lá pro intervalo. Vamos lá pro intervalo rapidinho. Na sequência, tem informação do comércio também. 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
2: 10:01, bom dia.
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2: Nosso colega Cris Júnior trazendo a informação do comércio nesta quinta-feira ensolarada. Fala aí, Cris, bom dia.
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2: Isso aí. 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Informação do comércio, né? A gente segue por aqui. Olha só, vem aí o Túnel do Tempo.
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2: Salve, salve, senhoras e senhores. Está no ar mais um Túnel do Tempo na Momento FM. Só flashback dos anos 60, 70, 80 e 90. Mother Salt, primeira de hoje.

0: Woman No Cry. Boniem. Para fechar mais um Túnel do Tempo, 16h, mais uma edição e às 21h.
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1: Momento 10:18.
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6: Já já tem brilhação pra galera ligada comigo. Bom dia pra você. Mix Manhã, Momento FM, valendo combo de lanches do Chamas. Prontinho aqui já, né?
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6: A número 1, Xanxerê, 17 anos com você. Vamos lá pro ouvinte. Galera participando para concorrer o combo de lanches do Chamas.
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6: Fala aí, tudo certo? Jane Maria Moresque com a gente. Alô, Jane. Ótima quinta-feira, alô.
7: Bom dia, meu nome é Sara Vieira, quero participar do sorteio.
6: Isso aí, tá no sorteio. Eversi Terezinha, Bocalon, tá ligada com a gente também. Valeu, forte abraço pra você, abraço aí pro Paulo também curtindo a gente, bom dia.
8: Bom dia, Mancha. Bom dia, galera, momentos. Aqui é Everton Luiz Araújo. Mancha, vou ler no sorteio aí do Enchamas. Valeu, meu amigo. Se puder tocar pra nós aí a música do Pássaro Livre, te agradeço. Valeu, meu amigo, os reis dos bailes.
6: Valeu, garoto. Tá no sorteio aqui, né? Deixa eu ver. Pássaro Livre. É livre, não livro, locutor. Agora sim, apareceu. Aqui apareceu a Margarida, né? Quem mais comigo? Bom dia! Bom dia pra você, tudo bem?
9: Bom dia, meu nome é John William Schwartz, moro em Faxinão do Danil, quero participar do sorteio da rádio.
6: Para o sorteio também, abraço pra vocês aí, a Franciele Canani, também ligada comigo na programação Momento FM, quero participar, tá participando.
10: Bom dia, Mancha, como é que você tá, Ju?
6: Sob controle, Ju.
10: Meu Deus, que frio é esse,
6: mas,
10: né?
6: Mas que coisa,
10: pode
6: né?
10: Pode tocar a música do Das Aranha. Com ou sem,
6: tocarei.
10: Me curtir. Um abraço e um ótimo dia pra você.
6: Valeu, ótimo dia pra você também, Ju. Eita, frio danado, né? Exageraram esse ano aí no frio. Fabiano Makoski, tudo certo? Para o sorteio também. Ivan Barbosa, abraço pra vocês. Boa sorte, boa sorte. Rafael Gavasso também na sintonia. Bom dia, bom dia. Veio almoço ontem. Não tem problema, garoto. Pode ser amanhã, tá? Pode ser amanhã, aqui a gente é parceiro, com certeza. Silvia dos Santos, tudo bem, Silvia? Bom dia pra você. Também tá participando aqui a Silvia. Ótima quinta-feira, deixa eu tocar a moda, né? Opa! É sucesso, toca no momento. Galera pediu tocando brilhação na participação do Negão, né? Eita, louco, apaixonado.
11: Aquele cara

0: Pássaro Livre, fechou mais uma aqui do Mix Manhã Momento. Vai lá participando com a gente. Valendo combo de lanche aí do Em Chamas pra você.
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3: Olá, ouvintes, vamos falar de economia? O dólar voltou a subir e encerrou o dia cotado a R$5,20, maior valor de fechamento desde o fim de março. A moeda norte-americana chegou a atingir 5,22 durante a manhã e acumulou um segundo pregão consecutivo de alta. O movimento foi impulsionado pela expectativa que os juros dos Estados Unidos permaneçam elevados por mais tempo, além da forte queda nos preços do petróleo, que reduziu o interesse dos investidores por ativos ligados a commodities. No mercado de ações, a Ibovespa fechou em queda de 0,44, pressionado principalmente pelas perdas de empresas do setor de petróleo e mineração. Apesar da recente valorização do dólar, a moeda ainda acumula desvalorização frente ao real em 2026. Com informações para a programação, repórter Jocely Luiz.
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0: Tá na Momento, 11:26.
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0: 24 horas com você, tem combo de lanches do Enxamas na programação Mix Manhã. Abraço, abraço lá para a equipe, para a Eliane, toda a turma do Enxamas, né? Esperando você. Melhor sabor, com certeza. Fala, Glaucia, tudo certo? Bom dia, bom dia. Vamos atender mais participação aqui, né? É o ouvinte mandando ver. Vamos lá para mais participação. Alô, bom dia.
1: Bom dia, Lancha, tudo bem?
0: Tudo.
1: Aqui é a Marlene do bairro Tonial. Gostaria de participar ali do sorteio. Coloca eu ali no sorteio.
0: Tá no sorteio. Valeu, valeu, boa sorte. Dalva Fernandes também com a gente. O Miguel Valmor, Otovix, do bairro Vista Alegre, também ligadaço com a gente, participando aí, é combo de lanches do Enxamas. Na programação Mix Manhã, Ivan Angler Barbosa também participando, tem áudio do ouvinte, bom dia.
2: Bom dia, Silvana Faustino, aqui do bairro Monte Castelo. Queria participar do sorteio do combo do Enxamas. Momento FM, emoção o tempo todo.
0: Valeu, Janete Moreski também tá com a gente, turma aí do bairro Tonial. Delmir Base, forte abraço para vocês, bom dia, bom dia. Vanessa do Nascimento participando comigo também. Boa sorte para você, turma aí do bairro dos Esportes na sintonia. Um abraço lá pra galera do Colato também. Alô, Salete, tudo bem com você aí? Amanda Lopes participa também. É Momento FM, Mix Manhã, 21 para as 11. Tiro certo, Zé Felipe com Gustavo Lima.

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2: Mix Manhã, Momento FM, manda sua mensagem aí pra gente pra concorrer ao combo do Enxamas, combo de lanches, né?
3: Pra você.
2: Enxamas, Enxamas aí com a gente, forte abraço pra turma lá. Já vou atender você, fica ligado, tamo junto.

0: Daqui a pouquinho tem sorteio do combo de lanches do Enxamas. 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
0: Bom dia, 7 para as 11.
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0: E aí, bom dia, tudo certinho com você? 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Olha só, sorteando para você daqui a pouquinho, teremos aí o sorteio do combo, combo de lanches do Enxamas. Dina, dá um bom dia pra gente aí, Dina.
3: Vim só pra dar um pitaco pra ti, você com o microfone ligado. Bom dia, mancha, querido. Tudo bom certo? Dia. Gratidão pela parceria, tá? Tá aí, tá fazendo horário da manhã pra mim dar conta de arrumar as outras coisas do off, né?
0: Falei ontem que a Dina tá nas correrias aí.
3: Ontem eu tava de servente de pedreiro.
0: É, olha só.
3: Aí hoje eu tô no parte do administrativo.
0: Tudo. Tá certo. Essa é a Dina, né? A nossa Dina, ela faz tudo.
3: Bom dia, como é que você tá?
0: Tudo certinho.
3: Se divertindo com a galerinha da manhã? O pessoal isso da manhã aí, é sensacional, né?
0: Isso aí, a galera tá participando pra caramba. Coisa daqui a pouquinho vai ter sorteio, né?
3: Lanche gostoso, né? Um combo delicioso lá do Enxamas. É verdade. Delicioso demais, viu?
0: Verdade. Eu sei que tem batata frita, muita coisa.
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0: verdade,
3: suculento.
0: Carne,
3: sabe, carne. Assim, gostou demais. Tem explicação, ela tem uns molhos diferenciados, uma cebola caramelizada, umas coisas assim, ó, não tem base. Ó, chegou de aguar a minha boca de lembrar.
0: Eita,
3: ó.
0: Bate aquela fome, né? Dina!
3: Isso aí.
0: Fechou?
3: Fechou. Só vim pra dar bom dia mesmo.
0: Então tá. Bom dia pra você. Quando é que você volta aqui?
3: Eu volto segunda-feira.
0: Segunda-feira você volta. Tá certo. Aí eu vou me programando também, né?
3: Segunda-feira. É, daquele jeito, né? A parceria é outra coisa, né? Parceria é outra coisa, né?
0: Valeu então, Gina.
3: Obrigada, mancha.
0: Valeu. A gente continua. Daqui a pouquinho o sorteio aí do Enxamas, né? Fica ligado comigo. 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

0: Valeu, valeu. Olha só, a gente continua, aqui a programação Mix Manhã pra você. Deixa eu tocar mais uma música porque tem sorteio, né, galera? Já, ah não, deixa eu atender mais participação. São muitas e muitas participações aí. Eita loucura, né? Aquela correria. A Dina se vira nos 30 aqui, né? Isso aí, rapaz. Tudo bem, tudo certo? Bom dia! Vamos lá pro ouvinte, então. Fala aí. Alô!
1: Bom dia, aqui é a Sandra, do Vila Sésimo. Gostaria de participar ali do sorteio do combo de lanche ali da Enxamas. Obrigada se for atendida. Tenha um bom dia a todos da rádio. Valeu. Que Deus abençoe.
0: Ótima quinta-feira para você. Quem mais comigo? Ah, Ivanir Base. Bom dia, Mancha. Bom dia. Luciana dos Santos também. Tamo junto. Bom dia, bom dia. Tem áudio aqui, ó. Deixa eu ver se é pra agora, né?
2: Bom dia, Momento FM, tudo bem? Aqui é a Tatiane Gonçalves da Silva, curtindo a programação aí da Momento. Também quero participar aí do sorteio do Combo do Enxamas. Um abraço, um ótimo trabalho, uma ótima quinta-feira pra todos.
0: Tatiane Gonçalves da Silva com a gente. Valeu, Salete. Isso aí, alegria, energia positiva sempre, né, Salete? A Juliana comigo também. Isso aí, um combo de lanches do Enxamas, né? Na programação, jogava fazer o sorteio. Bom dia.
3: Bom dia, Mancha. Mancha, que é o Leuí Barbosa do Barco de Esporte. Me põe no torneio do combo do Enxamas e tá com os atuais do Rio Azul pra mim. Valeu.
0: Valeu, meu amigo. Ótimo dia pra você. 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Alô, Terezinha. Alô, Terezinha. Oi. Isso aí, tá concorrendo, tá, minha amiga? Abraço para você. Mais áudio do ouvinte aqui, bom dia, tudo
4: bom
0: certo?
4: Bom dia, Camila Lopes, quer participar do... Combo Enxamas, Momento FM, são o tempo todo.
0: Valeu, combo de lanches do Enxamas. É momento. 24 horas com você, deixa eu tocar música. Já já o sorteio então. Esse é o JM.
5: É musical.
0: JM. E o barquinho azul. Tom.

0: É o barquinho azul do JM na Momento FM. Vamos lá pro sorteio, galera do Em Chamas. Combo de lanches pra você. É, aquele lanche especial, com certeza, aquele combo especial, né? Só Em Chamas sorteia pra você aqui na programação da Momento FM, nesta manhã de quinta-feira. Galera, participou, vamos lá pro ouvinte, então. Vamos fazer o sorteio, alguém vai ter que levar, né? Muito bem, senhoras e senhores. Play no sorteador aqui, vamos ver. Saiu! Ah, bom dia, gostaria de participar do sorteio do Em Chamas. Meu nome é Silvia dos Santos. Alô, Silvia dos Santos. Faturou aí o combo de lanches do Em Chamas. Se vai ouvindo, manda um oi pra gente, mas já entra em contato com você. Aí, porque tem intervalo agora. Intervalo rapidinho. Na sequência, mais música, mais participação do ouvinte. Vem comigo. A número 1, Xanxerê. Momento 11:05.
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2: Bola para mais uma hora, a última hora da programação Mix Manhã.
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2: Tivemos o sorteio aqui do combo de lanche do Enxamas, né? A Silvia dos Santos levou, já conversamos, já combinamos, muito bem, muito bem. Como é que você tá por aí, tudo certo? Galera ainda no comércio, ligadaça com a gente, trabalhando, atendendo nossos amigos, nossos clientes aí de toda a região. Esse é o nosso comércio chancherense, o melhor, né? Bons negócios sempre. 11:10.
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2: Bom dia, bom dia. Hoje tem lançamento, né? Hoje é o dia, o grande dia.

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0: Seguimos 11:17.
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0: Vamos lá, estamos de volta. Bom dia para você. Ótima quinta-feira. Continua o Mix Manhã. Momento FM. Galera, na sintonia, manda mensagem pra gente. Bora curtir a programação, bora participar. Seu Encanto com JM.

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0: Amor da Minha Vida, Christian Ralph, Mix Manhã, bom dia!
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2: O ex-presidente Jair Bolsonaro prestou depoimento à Polícia Civil do Distrito Federal sobre uma pistola Glock 9mm registrada em seu nome e apreendida durante uma blitz em Taguatinga. A arma estava com um integrante de sua equipe de segurança que afirmou aos policiais que havia recebido o armamento para realizar um concerto após uma pane. O depoimento foi realizado na residência de Bolsonaro, onde ele cumpre prisão domiciliar humanitária e durou cerca de 5 minutos, segundo sua defesa. De acordo com o advogado Paulo Cunha Bueno, Bolsonaro confirmou que solicitou o reparo da arma e negou qualquer intenção de descumprir determinações judiciais. O caso está sendo analisado pelo ministro Alexandre de Moraes, que pediu esclarecimento sobre a manutenção do armamento e deverá decidir nos próximos dias se mantém ou não a prisão domiciliar do ex-presidente. Com informações para a programação, repórter Jocely Luiz.
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0: Opa, 25 para o meio-dia.
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0: Norte com Danilo e Davi, número chato.
1: Eu te amo, São Paulo!
0: Momento. Natália também ouvindo a gente, galera do bairro Veneza. Bom dia, bom dia.
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0: É o Mix Manhã. Momento FM, 24 horas com você. Fica ligado comigo aí, ó. Intervalo chegando, 18 agora pro meio-dia.
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0: Bom dia, 16 para o meio-dia.
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0: Abraço lá pro meu amigo Zanella em Xaxim, ligado com a gente, ele pediu Brilha Som. Vamos tocar, querida amiga. Deixa eu ir lá para as meninas das Óticas Recris, né? Querida amiga, Brilha Som, na Momento FM. 13, faltando pro meio-dia.

0: 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Falar nisso, o querido amigo Leandro Fernandes, como é que você tá? Muito frio lá pra Zerriba?
1: Frio, rapaz, vai frio. Bom dia, Mancha, bom dia pros ouvintes. Frio pra cada um de nós.
0: É, rapaz, exageraram esse ano aqui, né? Sei lá se é São Pedro, é a moça lá do filme.
1: Então, a Frozen, pode ser.
0: Vai saber, né? Mas exageraram.
1: E a hora que tu chegou aqui, como é que tava aí, mas tava... tranquilo, tava de boa, tava... tinha aquela geada ou não tinha?
0: Geada, cara, carro congelado, mesma coisa de ontem, né? Pior que ontem.
1: O problema é carro pra sair de casa, quando tem que acordar cedo, o carro não quer funcionar, daí é complicado. Aí cuidado. Você tem que ir lá esquentar uma térmica de água, aí você tem que fazer um chimarrão pro carro.
0: Você nem consegue tomar um café, mas o carro tem que levar um chimarrãozinho.
1: Daí tem que fazer um chimarrão pro carro, tem que fazer outro pra você, porque os dois precisam se esquentar, senão
0: verdade,
1: não funciona.
0: Verdade. E cobertor de orelha também é bom, né?
1: Pra quem tem, né?
0: Tá fraco,
1: Bruno? Não chegou ainda lá. Eita, não chegou esses modelos ainda lá pra cima.
0: Vida bandida, né? Uma hora aparece. Santo Antônio manda uma hora, né?
1: Pois então, rapaz, será?
0: É, vamos ter que fazer um apelo aí pra
1: trocar, mas dependendo, né? Viu? Dependendo do cobertor também é melhor nem aparecer, né?
0: Verdade, rapaz, falou tudo agora.
1: É.
0: Melhor fazer uma fogueira, esquentar um fogueira.
1: Isso aí, uma lareira.
0: Beleza então, Leandro?
1: Fechou, Machado.
0: Abraço pra você, galera. Estarei de volta amanhã.

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0: Olá, está começando mais uma edição do AKERT Notícias. Eu sou a Marilis Pequeno e trago para você os principais fatos que marcam esta quinta-feira, 25 de junho de 2026, além das informações e serviços que impactam o dia a dia dos catarinenses. Confira os destaques.
1: Especialista alerta para os cuidados com os pés e tornozelos durante estes dias frios.
2: OAB de Santa Catarina intensifica ações de conscientização e cobra medidas mais efetivas das autoridades para combater uma modalidade de fraude que utiliza informações processuais para enganar vítimas.
3: Hugo Mota deve constituir comissão especial da maioridade penal na próxima semana. Quem garante é a autora de um dos textos que será analisado.
4: Brasil registra um aumento do emprego formal e chega a mais de 62 milhões de vínculos trabalhistas, segundo o Ministério do Trabalho.
5: Evento Summit Cidades chega ao último dia de programação nesta quinta-feira em Florianópolis. A administração da usina hidrelétrica Itaipu Binacional compartilha experiências com gestores públicos no encontro em Santa Catarina.
6: Quinta-feira de tempo firme com predomínio do sol e baixas temperaturas em Santa Catarina.
0: O AKERT Notícias já está no ar. A Ordem dos Advogados do Brasil em Santa Catarina tem reforçado o alerta sobre o golpe do falso advogado. Uma fraude que vem fazendo vítimas em diversas regiões do país. A entidade orienta a população sobre como identificar a prática criminosa e defende medidas mais rigorosas para combater esse tipo de crime. A reportagem é de Vanessa Carini.
7: O presidente da OAB-SC, Juliano Mandelli, explica como funciona esse tipo de fraude.
8: Bom, o golpe do falso advogado é mais uma modalidade dos golpes virtuais, né? Esses golpes que ocorrem através dos nossos aplicativos de mensagem, onde o criminoso, ele aborda a vítima através da rede social, através dos aplicativos de mensagens, se passando por outra pessoa, objetivando, obviamente, vantagem ilícita, dinheiro. Então, ele obtém informações processuais na internet, com essas informações eles se passam pelo advogado da pessoa, e muitas das vezes esses processos existem, são verdadeiros, a pessoa está esperando efetivamente um precatório, um processo trabalhista, e acreditando que ela está falando com o seu advogado, ela é ludibriada e perde dinheiro, perde alguma importância financeira nesse processo. É mais uma modalidade de golpe. Porque hoje esses criminosos, esses crimes virtuais, eles se passam por agências bancárias, por médicos, por juiz, promotor, por delegado, enfim. É a nova modalidade de crime e a OAB vem encarando isso com muita seriedade, com muita firmeza, buscando sensibilizar aí as autoridades, a segurança pública, para que haja um combate efetivo a essa questão.
0: As baixas temperaturas do inverno podem provocar mais dores, rigidez muscular e desconforto nos pés e tornozelos. Além disso, o uso de calçados inadequados pode aumentar o risco de lesões e agravar problemas já existentes. Quem traz as orientações de um especialista é a repórter Carol Denardi.
1: Com a chegada do inverno, aumentam as queixas relacionadas a dores nos pés e tornozelos. As baixas temperaturas podem provocar maior rigidez muscular e articular, além de agravar problemas já existentes. O ortopedista especialista em pé e tornozelo, Dr. Mário Adames, explica por que os sintomas costumam se intensificar nesta época do ano.
9: As pessoas, elas sentem mais dor nos pés e nos tornozelos durante o inverno devido, primeiro, à temperatura do ambiente, segundo, à maior rigidez que as articulações apresentam devido ao frio e a um encurtamento da musculatura, o que leva a uma sobrecarga durante a marcha e a atividade física sobre os pés. E se o sapato não é adequado, ele pode machucar, criando bolhas ou causando mais incapacidade ou instabilidade nesses pés, levando a deformidades ou lesões nos pés e tornozelos.
1: Além do frio, uso de calçados inadequados também podem contribuir para o surgimento de lesões, desconfortos e até deformidades. Alguns cuidados simples ajudam a prevenir complicações, principalmente entre pessoas com diabetes e problemas circulatórios.
9: Hidratar bem o pé, observar, ver se há sensibilidade, se há uma boa circulação, há um bom retorno, apertar a ponta do dedo e ver se a cor do dedo volta ao normal. Pacientes diabéticos com insuficiência renal, com alguma doença que leva a perda de sensibilidade, se esses sapatos têm costuras reforçadas por dentro, são salientes, isso pode levar a ferida desses pés.
0: A sexta edição do evento Summit Cidades chega ao terceiro e último dia de programação nesta quinta-feira em Florianópolis. O repórter Cadu Reis está conosco e traz os detalhes.
5: Olá, Marilis. Um abraço a você e aos ouvintes. O evento encerra nesta quinta-feira com debates focados em inovação na gestão pública, tecnologia, governança e sustentabilidade, entre outros temas conectados com o presente e futuro dos municípios. O diretor administrativo da Itaipu Binacional, Djalma Berger, participa do painel Mais Engenharia, Mais Desenvolvimento Sustentável neste último dia de programação. Em entrevista no estúdio multimídia da Acaerte no Summit Cidades, o administrador, engenheiro e político catarinense explica algumas das ações adotadas pela usina hidrelétrica, que responde por cerca de 8% da capacidade instalada de geração de energia no Brasil.
8: A Itaipu, por ser uma empresa binacional, 50% pertence ao povo paraguaio e 50% pertence ao povo brasileiro. Então as decisões lá são tomadas absolutamente em concordância com as duas margens. É uma empresa que não visa lucro, o lucro dela são os seus projetos sociais e ambientais que ela desenvolve com muita maestria, muita competência. Nós temos lá a construção de moradias populares, projetos com captadores de resíduos. O governo federal tem uma preocupação social, especialmente com esse povo mais excluído. E Itaipu, criamos alguns processos de proteção ambiental. Não é só uma benesse da Itaipu para com a população, para com o meio ambiente, porque a qualidade da água influi diretamente na geração, na produção de energia. Então, quanto mais limpa, mais pura, mais cristalina é a água, melhor a geração de energia.
0: A Justiça Eleitoral de Santa Catarina lançou ontem, na quarta-feira, a campanha Diálogo e Paz, Eleições 2026. A iniciativa busca incentivar um ambiente eleitoral seguro, inclusivo, e baseado no respeito entre candidatos, partidos e eleitores. Durante o evento realizado na Assembleia Legislativa, representantes de instituições públicas, entidades e partidos políticos assinaram um termo de compromisso em defesa de eleições pautadas pelo diálogo e pela convivência democrática. O presidente do Tribunal Regional Eleitoral em Santa Catarina, desembargador Carlos Roberto da Silva, destacou a importância da informação de qualidade e o papel da imprensa no enfrentamento à desinformação durante o processo eleitoral.
10: As eleições devem representar uma festa cívica, uma festa da democracia e não um momento de um acirramento, de uma disputa que acabe até, de certo modo, prejudicando a escolha do eleitor. A imprensa, eu diria, é a parceira principal dessa campanha, né? Nós sabemos do desafio da desinformação e nós temos dito que o melhor antídoto à desinformação para que o eleitor tenha totais condições de escolher o seu candidato é a informação. E a informação, sem dúvida, está, a segura informação, nos canais da imprensa. A imprensa que checa antes de noticiar, a imprensa que, quando noticia, tem as suas fontes, não é, fidedignas, enfim, leva à sociedade realmente a informação qualificada.
0: Daqui a pouco, Marco Aurélio Gomes traz as notícias do mercado de trabalho brasileiro, que segue em alta.
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13: 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O mercado de trabalho brasileiro segue em alta. Dados divulgados pelo Ministério do Trabalho mostram que o país alcançou 62 milhões e 300 mil vínculos de emprego em fevereiro, com um crescimento em relação ao ano passado. Vamos chamar o repórter Marco Aurélio Gomes. Marco, o que é que explica esse crescimento?
4: Então, Amarilis, os dados são da Relação Anual de Informações Sociais, um levantamento do Ministério do Trabalho que reúne informações tanto de trabalhadores com carteira assinada quanto de servidores públicos. Por isso, ele traz um retrato mais completo do emprego no Brasil. Em fevereiro deste ano, o país chegou a 62 milhões e 300 mil vínculos formais de trabalho, um crescimento de 3,6% na comparação com o mesmo mês do ano passado. Isso representa 2 milhões e 170 mil novos vínculos. Desse total, quase 48 milhões são trabalhadores contratados pelo regime da CLT, enquanto o número de agentes públicos passou de 13 milhões e 900 mil. O levantamento também mostra um avanço de 4,7% no número de mulheres com emprego formal. Entre os homens, o crescimento foi de 2,7%. Outro destaque foi o crescimento de 18,9% no número de jovens de 18 a 24 anos com

0: proposta de emenda à Constituição da redução da maioridade penal na próxima semana. A medida permite que adolescentes, a partir dos 16 anos, possam responder criminalmente como adultos em determinados casos. A proposta foi aprovada pela Comissão de Constituição e Justiça da Câmara, mas a criação do colegiado depende de atos do presidente da Câmara. A deputada catarinense Júlia Zanatta, do PL, autora de um dos textos que será analisado, disse que conversou com o presidente da Câmara.
1: Ele me disse que ia dar encaminhamento nessa próxima semana para instituir aí a comissão especial para que a gente possa tratar do mérito de fato nessa comissão.
0: Amarílis, o texto precisará ser discutido e aprovado pelo colegiado antes de ir ao plenário e, por se tratar de uma PEC, exigirá o apoio de pelo menos 308 deputados em dois turnos de votação.
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3: Olá, Dani, bem-vinda! Depois de uma das madrugadas mais geladas do ano em Santa Catarina, o frio continua dando tom neste início de inverno. E a gente quer saber como fica a previsão do tempo para esta quinta-feira.
4: Obrigada, Marílis. Nossa saudação aos ouvintes. Nessa quinta-feira, o tempo segue firme com sol e céu claro na maior parte de Santa Catarina. Pela manhã ocorrem nevoeiros, que logo se dissipam. Nas áreas próximas ao Rio Grande do Sul, só aparece entre nuvens. E no litoral norte, próximo ao Paraná, as nuvens serão mais persistentes. Mas mesmo assim, o sol aparece ao longo do dia. Apesar do amanhecer gelado, as temperaturas sobem um pouquinho em relação a ontem, mas a tarde segue fria. As máximas podem chegar aos 18 graus no litoral, ficam próximas dos 15 no restante da faixa litorânea e variam de 10 a 14 no interior, ficando entre 6 e 10 na serra. Na sexta-feira, o dia também começa com nevoeiros, mas no decorrer do dia, o sol volta a predominar na maior parte do estado, sendo um dia de sol entre algumas nuvens. Apenas no litoral norte, o tempo deve permanecer mais nublado. Novamente terá chance de geada, porém de forma leve e moderada, principalmente no Grande Oeste e no Planalto Sul. As mínimas variam entre 5 e 12 graus no litoral, de 0 a 8 no interior e ainda devem ficar negativas na serra. À tarde, as máximas irão variar entre 12 e 18 graus. Fique bem e aproveite esse dia ensolarado da melhor forma.
3: E assim chegamos ao final de mais uma edição do AKRT Notícias. Muitíssimo obrigado pela sua confiança de todos os dias. Continue ligado na programação da sua emissora preferida. Mantenha o agasalho por aí e tenha uma excelente quinta-feira. Um abraço para você, até amanhã.
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0: Meio-dia e 21. 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

Muito bem, muito bom. Estamos chegando aí, meio-dia 24. Olha nós aí, quinta-feira, dia do TBT. Dia 25 de junho de 2026. Partiu para mais uma tarde. Tarde essa de quinta-feira. Vamos que vamos, eu sou Leandro Fernandes, muito prazer, satisfação imensa estar por aqui contigo. Início de tarde aí para você que tá almoçando, para você que já almoçou. 13 graus marcando a temperatura aqui na capital do Milho, agora já deu aquela aquecidinha um pouco melhor, né? Passamos os frios aí nos últimos dias, Deus o livre, rapaz do céu, vou te falar. Coisa triste o tal do frio, né? Complicado, para quem gosta é bom, para quem não gosta, coisa de louco, né? Enfim. Por aqui a gente vai com a programação, você participa no 99237132. Interage com a gente, fica à vontade, seja muito bem-vindo. Eu vou junto contigo até às 16 horas te fazendo a companhia nessa tarde da Momento FM. Fechou? É nóis. Bora começando o Sertanejo Classe A até às 13. Começando com Renan Raí e os Encontros Imperfeitos.

0: aí, sucesso bom demais, Emílio e Eduardo na programação. Momento vai por mim. Momento FM. 27, faltando para as 13 horas.
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Muito bem, de volta. Estamos 24 agora, faltando aí pras 13 horas e a gente segue 991237132 para você participar com a gente, interagir. Boa tarde, Leandro, queridão. Deus ilumine sua tarde. Beijinhos. A música pode ser a sua escolha com o Leandro e Leonardo. Então deixa pra mim, vamos a beijo pra você. Excelente tarde por aí, tarde fria, gelada daquele jeito. Nossa! Ah, vamos embora. Vamos pra cima, né? Bora com Mato Grosso e Matias.

Muito bem, tá aí, sucesso bom demais, hein? Chico Rei para Paraná, de lá pra cá. 12 minutos, voltando para as 13 horas com a gente, Auto Certo Veículos, para você aí que tá pensando em trocar de carro, para você que tá precisando trocar de veículo, corre para Auto Certo Veículos na rua 27 de fevereiro, saída para Bom Jesus.

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Muito bem, muito bom. Tamo de volta agora, 5 minutos faltando aí para as 13 horas. Última sequência já do nosso sertanejo classe A na tarde. Fique à vontade, seja muito bem-vindo a vir interagir com a gente por aqui, tá bom? Vambora, né? Bora com as últimas do nosso sertanejão. Trazendo Christian e Ralph por aqui na programação, no mesmo olhar. Depois tem Zezé de Camargo e Luciano para fechar tudo do nosso sertanejo classe A.

0: Tá aí o som de Zezé Camargo e Luciano na programação Seus Olhos, fechando o Sertanejo Classe A. Momento FM.
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0: Alô, você, um ótimo início de tarde, agora 13h04. 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

Vambora, em 13:07, tá começando Qual é a Sua? Viramos a chave por aqui, nesta quinta-feira, dia 25 de junho de 2026. Quinta-feira do TBT, né? A temperatura marcando 14 graus aqui na capital do milho nesse momento. Por aqui a gente vai junto até as 16 horas, te fazendo a companhia, e você pode participar com a gente, claro que pode, através do 991-237-132. Fica à vontade, seja muito bem-vindo por aqui, tá bom? Conto com a sua participação e indicação. E o Qual é a Sua de hoje? Começa o som de Bob Joy.

0: José Rico, Roberto Carlos, Gini Geno, Zezé de Camargo Luciano, ô, Tonico de novo.
1: Rapaz, tá chegando mais gente aqui, ó. Rio Negro e Solimões, Chitãozinho e Chororó, César e Paulinho, Leonardo, Eduardo Costa, Christian Ralph, de Paulo e

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0: pela liderança do grupo. A novidade dessa lista é a seleção de Gana. O desafio agora é manter a invencibilidade defensiva e transformar a solidez em uma campanha cada vez mais forte na luta pelo título. Eu sou Melina Calduro, em Miami, para o Acaerte em Campo.
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De volta por aqui na tarde. Alô, Paulo Sérgio, tá lá com a gente, Bom Jesus, sintonizado. Alô, uma ótima tarde, excelente tarde pra você. Forte abraço, você que quer participar, 991237132, participe aí, tá chegando Pérola Negra. Lançamentaço, hein? O grande dia do EP Intimidade.

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0: Muito bem, tá aí o sucesso do Corpo e Alma. Tá faltando beijos que lhe mande rosas.
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0: Agora 28, faltando para as 14 horas, informação na momento.
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4: O governo de Santa Catarina entregou um total de 56 novos caminhões ao Corpo de Bombeiros Militar, na maior renovação da frota histórica da corporação. O investimento de 76,6 milhões contempla 42 viaturas do tipo autobomba tanque resgate, que serão distribuídos para 42 unidades em diversas regiões do estado, reforçando o atendimento a incêndios, acidentes e situações de emergência. A entrega faz parte das ações que marcaram o centenário do Corpo de Bombeiros, comemorado em 2026. Segundo o governo estadual, os novos veículos vão ampliar a capacidade de resposta das equipes, reduzir o tempo de atendimento às ocorrências e oferecer melhores condições de trabalho aos bombeiros. Com informações para a programação, repórter Jocely Luiz.
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Muito bem, estamos de volta agora, 24 faltando para as 14 horas. A gente segue por aqui na tarde de quinta-feira, 25 de junho de 2026, 991-237-132 para você participar e interagir com a gente. Fique à vontade, seja muito bem-vindo. Vamos trazendo, recordando mais uma, trazendo Jorge Mateus na programação.

0: aí o som de Ana Castela, fechando mais uma sequência aqui na Momento. Já já a gente tá de volta. Momento FM. 12 minutos, faltando para as 14 horas. Excelente tarde para você.
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0: Tá aí o som do Bailaço. Muito bem, derretendo o Bailaço na programação.
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0: Uma ótima tarde pra você, 14 horas e 1 minuto.
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0: Bora lá para mais uma horinha por aqui. Vamos aproveitar que essa turma tá por aí. Vamos colocar eles para falar também. Eles que gostam de falar por aqui. Lucas Show, boa tarde.
1: Como é que fala aí, tá? Leandro. Boa tarde para você, os nossos ouvintes. É, hoje frio, né?
0: Quinta-feira.
1: Eu vi um meme ontem que o cara manda assim que... Daí amanhã, né, no grupo, você não precisa mandar de frio e...
0: Dejada, foto dejada, essas coisas lá, né?
1: Que desde... que a gente sabe que no inverno é frio e no verão é calor.
0: Agora deixa eu aproveitar e te pedir que você acompanhou a nossa seleção brasileira ontem.
1: Era esse assunto que eu ia puxar contigo, particularmente, Leandro. Coincidentemente.
0: Então, o que você achou da atuação?
1: Olha, acompanhei mais o segundo tempo, assim, mas analisando, vendo os lances, acho que fez uma atuação segura, podia ter feito mais gols, né? Mas outra coisa que eu quero comentar, que dá para levar em consideração, é que o Carlo Ancelotti está fazendo um bom trabalho. E aí, se você observar, nas últimas três Copas do Mundo... Teve lances que foram determinantes para eliminação da seleção brasileira. Contra a Bélgica, quando não foi feita a falta lá no Lukaku, que daí o De Bruyne fez o gol, não foi feita a falta, né? Uhum. Em 2022, o Brasil tava vencendo a equipe da Croácia, e aí teve o contra-ataque, não fizeram a falta. Contra o Marrocos também, tava 5 na bola, não fizeram a falta, tomaram o gol. Ontem eu percebi que quando a Escócia esboçou uma reação de sair no contra-ataque, o Danilo, mesmo com o amarelo, matou a jogada. Então, acho que estão observando, estão corrigindo os erros, e acho que nas oitavas, o Brasil, pelo menos nas oitavas, acredito que o Brasil passa.
0: Aprenderam dessa vez? Deixa eu colocar ela na conversa que chegou por aqui, tá fora do microfone. Dinamara, que é a nossa Arnalda César Coelha. O lance, vou pedir pra ela de um lance.
1: Esse casaco parece uma gata murisca.
0: Vou pedir de um lance específico.
2: Boa tarde.
0: Boa tarde. Tudo bem?
2: Aham.
0: Você viu o gol, assistiu o jogo, pelo menos?
2: Sim.
0: Você viu o gol que foi impedido, foi anulado aí do Vini Júnior?
2: Sim.
0: Sua análise, Arnalda César Coelha.
2: Arnalda César Coelha, quem que achou? Arnalda César Coelha.
0: Aham.
2: Eu achei que não era anulado, não. Eu achei que, né?
1: É a dona Coelha lá da Peppa Pig.
2: Eu achei que não foi, não. Eu achei que o juiz. Na verdade, o juiz, vamos combinar, que ele tava jogando contra a gente ontem, viu?
0: Tava mesmo.
2: Porque, assim, a quantidade de faltas que não foram marcadas pra nós e a quantidade de faltas inexistentes que foram marcadas pro time contrário, né? Foi bem evidente o negócio. Mas mesmo assim, ganhamos. Não tivemos nenhuma abdução, não desceu nenhuma nave espacial.
0: Então.
2: Né? E eu acho que agora o time tá meio que se achando, né? Deu pra ouvir a voz, deu pra ouvir o nome do Casimiro várias vezes, do narrador, né? O pessoal tá se mexendo fora.
0: Neymar voltando.
1: É isso aí, quer dizer, só positivo voltou. Foi isso, né?
0: E as mexidas do Ancelotti, deixa eu pedir pra você, Lucas, você já conseguiu sentir o dedo do Ancelotti na seleção? Que silêncio, meu Deus!
2: Quem que nós vamos pegar agora, na próxima?
1: Um dos três times, Suécia,
0: Holanda. A princípio, no momento, o Japão.
2: É o Japão?
0: Mas hoje define o grupo que nós vamos
1: passar. Os dois estão com 4 pontos.
2: É que esperar pra ver, né?
1: E a Suécia está com 13, e hoje é a última rodada.
0: Hoje
1: a
0: Suécia enfrenta
1: o famoso Países Baixos, a Holanda.
2: E o que foi o Marrocos ontem? Leva gol, empata, e leva gol, empata. Ontem foi bacana.
1: Se o Brasil não tivesse feito um bom saldo, não teria ficado em primeiro do grupo, né?
2: Isso aí, tá feito o negócio, então.
0: Agora vamos esperar.
2: Agora dá pra gente começar a se iludir um pouco mais, talvez? Vocês acham isso? Já dá pra gente se iludir um pouquinho mais?
1: Eu acredito que das oitavas passa, se manter a mesma
0: 16
1: seriedade.
0: Avos, no caso. Não, o Brasil é que agora não joga 16, direto às oitavas. Tem 16 avos agora.
1: Domingo já começa, né?
0: Isso, os 8, o Brasil joga na segunda.
1: Além dos dois de cada grupo, o melhor qualificado, tem os 8 melhores terceiros, né? Que serão.
2: Eu acho que se mandar o Igor Thiago de volta pra casa, que tá lá só pra fazer volume, né? Eu acho que se der mais oportunidades pro... Como é que chama? Rian. Rian, né?
1: É, Rian.
2: Jogou bem pra caramba ontem, mostrou muito talento.
1: Gol também, né?
2: Mas jogou bem pra caramba. Eu acho que tem que dar mais oportunidade pra ele. Eu acho que o Neymar não fez tanta falta, mas é uma questão de trazer esse uá pra torcida, né? Daquela coisa, o Neymar tá jogando. É. Não que ele faça muita diferença. Vini Júnior tá brilhando pra caramba. Eu acho que tem que dar mais oportunidade pro Endrick também. Matheus Cunha tá só desossando.
1: Só surfando.
2: Então, eu acho que se continuar desse jeito,
0: eu gostei
2: tudo certo.
0: Desse novo esquema do Ancelotti, cara. Deixando o Vinícius Júnior ali, o Virgínio, à vontade, sabe, lá na frente, pra ele fazer o que ele quiser.
2: Mas na verdade, perdão, Lucas, não, eu tô assistindo o jogo, o Vinícius Júnior, uma hora ele é atacante, uma hora ele é meio, uma hora ele é lateral, ele só não tá no lugar do Jesus Cristo ainda, que é o nosso goleiro, né, que tá aparecendo
1: assim,
2: Jesus Cristo.
1: Ele perdeu um gol na cara, que ele já perdeu um parecido, que foi contra, num amistoso, contra o Egito, né, que ele foi dar o toque, acho que ele deveria ter finalizado melhor. E teve outros dois lances, teve um que eu acho que era o Matheus Cunha e o Raí, acho que estavam na frente. Ele recebeu a bola, em vez de dar o passe, ele tentou driblar, perdeu.
2: Ele
1: acho
2: é um pouco fominha,
1: né? Depois ele que ele fez os gols, ele ficou um pouco fominha, inclusive junto com o Neymar. Depois que
0: mas é que o momento
1: entraram.
0: Facilita, né? Tá deixa dando tudo brilhar, certo pra ele, né? Deixa
1: mas assim, uma das melhores atuações foi do Danilo lateral, né?
0: Danilo.
1: Que ele tá sendo reserva, é um dos caras que eu não convocaria.
0: Uhum.
1: Ele fez a falta, tomou aquele amarelo e
2: livrou a gente de um gol valendo
1: então,
2: ontem.
1: Então, e
2: também,
1: novamente
2: né?
1: ontem, exato. Na origem da jogada, ele matou o lance, poderia ter sido expulso, mas o importante é isso. Como já dizia o Luiz Felipe Scolari em 2022, tem que ter aquela falta tática que mata a jogada. E outra coisa que ia falar também é a entrada do Fabinho, sempre muda a seleção brasileira no meio.
0: Isso
1: joga
0: aí.
1: Muita bola.
2: Isso aí.
0: Isso aí.
2: Ronaldo brilha muito no Corinthians, o Messi isso perdeu aí. O pênalti e seguimos
0: senti,
2: desse jeito.
0: Só senti falta do Guinha Azul, de resto.
1: E o Cristiano Ronaldo também. Tá muito bem.
0: Eu sou o melhor.
1: O melhor.
0: Você ouviu aí, né? Você ouviu os papos. Bora de música!

0: Olha aí o som Pandora, Banda Rosas, abre os olhos pra sonhar.
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0: Agora 14 horas e 18 minutos, olha só, deixa eu falar com você, deixa eu falar com você aqui da Esportiva.

0: Menos. Em Chancherei também, Chachim.
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Não. Vamos seguindo por aqui. Agora 14 horas e 22 minutos. Participe aí, pede seu som e a gente roda pra você com toda a satisfação desse mundão, véi. Bora de música!

0: 28, faltando para as 15 horas, informação chegando no momento.
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2: Olá, ouvintes. O dólar comercial está cotado em R$5,21. A soja saca 60 quilos em R$115. O feijão carioca 60 quilos em R$150. O feijão preto 60 quilos em R$125. O milho saca de 60 quilos, a cotação está em R$66,50. A arroba do boi em R$315. E o litro do leite vale hoje R$2,75. São os indicadores do momento. Com informações para a programação, repórter Jocely Luiz.
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Muito bem, bora de volta por aqui na tarde. A gente segue com a programação Momento. 991-23-7132. Pra você participar com a gente, fica à vontade, seja muito bem-vindo a interagir com a gente na tarde. Tarde essa de quinta-feira, 25 de junho de 2026. Tá chegando o Luan Santana.

0: Sensacional.
1: Aninha, muito obrigado, viu?
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0: Você gostou? Faz barulho aí.
1: Aí o som de Humberto e Ronaldo na programação. Oh, saudade velha, hein? Agora 14 minutos, faltando para as 15 horas com a gente, a Esportiva. 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

0: Hora de volta, agora 10, faltando para as 15 horas. Deixa eu mandar beijo por aqui, mandar beijo lá para Chapecó City. Alô, alô, Gabi Borges na sintonia com a gente. Ela que sempre nos acompanha e sempre ligadinha no momento, coisa boa, hein? Beijo para você, excelente tarde. E vamos trazendo o sol. Bora com corpo e alma.
1: Alô, você. Aqui quem está falando é viu seu Bounce.
2: E é César Oslo.
1: Nós somos os vocalistas do Corpo e Alma. E esse é o nosso novo sucesso.

0: sucesso bom demais. E o Negro e o Solimões, Jorge Matheus na programação Saudades de Ex. Fechando mais uma hora por aqui. Já já iniciamos a nossa última hora de hoje.
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0: Agora 15 horas e 2 minutos.
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0: 15h05, estamos de volta e já nossa última hora do Qual é a Sua de hoje. Ó, vamos fazer diferente, vamos começar essa hora com informação. Deixa eu falar com o Rodrigo lá da Lotérica Pé Quente, porque eu tô sabendo que o mês de junho por aí é agitado, tem novidade direto por aí, não é isso? 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
0: Muito bem, daí valeu, obrigado pelas informações, Rodrigo, e abraço a toda a equipe da Lotérica Pé Quente. Bora de música.

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2: Bora lá, 15 horas 21 minutos. Unidade Móvel Momento, informação no comércio chegando novamente. Agora com ele no comércio, Lucas Chão tá girando o comércio. Vai trazer informação pra gente. E essa conversa é dedicada pra você que tá construindo e reformando. Você que precisa dar aquela renovada na sua casa. 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Boa tarde.
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Olha, João Bosco e Vinícius.

0: A programação tá na moda. Será que tá mesmo? Acho que não, né? Sei não, hein? Sei não. Momento FM. 29, faltando para as 16 horas, informação chegando.
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2: O governo federal assinou nesta semana um decreto que cria o Banco Nacional de Celulares com Restrição, uma base de dados que vai concentrar informações sobre aparelhos com registro de roubo, furto ou recuperação em todo o Brasil. A medida foi publicada no Diário Oficial da União e entrou em vigor imediatamente. O novo sistema substitui o atual Cadastro Nacional de Celulares com Restrição e passa a integrar o Sistema Nacional de Informações de Segurança Pública, sob administração da Secretaria Nacional de Segurança Pública, vinculada ao Ministério da Justiça e Segurança Pública. A plataforma reunirá em um único banco de dados informações enviadas pelos estados e pelo Distrito Federal sobre celulares roubados, furtados ou recuperados. O objetivo é facilitar a atuação conjunta das forças de segurança e dificultar a revenda ilegal dos aparelhos. Com informações para a programação, o repórter Jocely Luiz.
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FM. 25 minutos, faltando para as 16 horas, última sequência do nosso Qual é a Sua? Bora lá, daqui a pouquinho também o Túnel do Tempo em ação na programação Momento. Bora para finalizar muito bem o nosso Qual é a Sua, começando com um destaque nacional.

0: Boiadeira na Castela, fechando assim qual é a sua, já já o nosso túnel do tempo por aqui na programação Momento. Momento FM. Agora, 17 minutos faltando aí para as 16 horas com a gente, a Britachan. 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
2: A segunda rodada da fase de grupos do Mundial chegou ao fim e já começou a definir alguns rumos. 7 seleções já garantiram vaga antecipada no mata-mata. E são elas: México, Estados Unidos, Alemanha, Argentina, França, Noruega e Portugal. E essa rodada, ela foi marcada por atuações de destaque. Cristiano Ronaldo entrou para a história ao marcar em sua 6ª Copa do Mundo. Lionel Messi ampliou seus recordes com a Argentina. E as seleções tradicionais como a Alemanha e França confirmaram o favoritismo. Agora, a última rodada da fase de grupos vai definir os classificados restantes e os confrontos do mata-mata. Eu sou Melina Calduro, em Miami, para o Acaerte em Campo.
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2: Túnel do Tempo em ação, 12 faltando para as 16 horas. Assim eu também tiro meu time de campo, porque na sequência tem o Toca Tudo e tem o Cris Júnior por aqui na programação, animando a tarde e finalizando a tarde de quinta-feira com você. Eu volto amanhã a partir do meio-dia para você. Um ótimo final de quinta. Fui! Tchau, tchau!

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0: 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Agora 16:02.
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0: Hora de dar o play, mais uma edição do Toca Tudo 97. Boa tarde. Aumenta o volume do seu rádio. Cris Júnior, tô chegando, hein? Pra fazer o que eu amo na rádio que eu amo pra você, ouvinte, que é a razão principal do nosso trabalho.
8: Potência.
0: Trabalhando, descansando, e a Momento FM no seu rádio bombando. Muito prazer, hein? Que bom estar com você por aqui, comunicando neste dia incrível, maravilhoso, quinta-feira, sol brilhando na capital do milho pra espantar essa friaca aí, né? Mas hoje tá gostoso, hoje o clima tá bom, hoje tá maravilhoso. Inclusive, hoje eu já arrisquei sair de casa sem o pijaminho por baixo hoje já. Então aumenta o volume, vem com o Cris Júnior, porque a partir de agora tem muita música boa, muita alegria, muito entretenimento na sua tarde de quinta-feira, 25 de junho de 2026. Abraçando você de todo o oeste de Santa Catarina, você do Paraná, você do Rio Grande do Sul, você que nos ouve Brasil e mundo afora. Brasil. Se ligando também através da internet, ouvindo e curtindo a poderosa do oeste catarinense, Momento FM, emoção e alegria o tempo todo. Tá trabalhando, é? Trabalhando pra se esquentar, bom também. Tá em casa, tá de boa, chupando umas bergamotas aí, dando uma lagarteada no sol, e o radinho velho sempre bombando, né? Na música boa, na rádio que é emoção, que é a rádio que toca aquela música bacana que você gosta de ouvir. E a partir de agora não é diferente, depois de um show de comunicação aí com o Leandro Fernandes, você vai comandar o Toca Tudo junto comigo, participando através do 991237132. Pois bem, já que esquentou um pouquinho, nós vamos refrescar o seu dia hoje. O que você quer? 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E você vai ter que responder pra mim se você quiser concorrer aí. Cris Júnior, não tenho medo do frio e eu quero picolé ou sorvete da Maçoca. Aí você vai escolher, pode ser a caixa de picolé ou uma caixa de sorvete. 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Então, aumenta o volume, vem pra cá, por quê? Porque eu já começo com a primeirinha de hoje, César Menotti Fabiano. É, hoje é quinta-feira, dia de TBT musical também.

0: Daí o som da Estação Fandangueira fechando primeira sequência do Toca Todo. Que a galera não tem medo frio, não. Já estão aqui participando para concorrer uma caixa de picolé ou sorvete. Vou dar a oportunidade hoje do ganhador escolher, tá bom? Olha só que bonzinho que eu tô hoje, hein? Você vai escolher o que, que você quer, uma caixa de picolé ou uma caixa de sorvete? Porque na Maçoca tem os melhores sorvetes, né? 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Inclusive, a Tati Fernandes já passou aqui, ó. Criju, não aguento mais esse inverno, hein, Criju? Tá só começando, filho. É, faz parte, né, Tatiane? Falouzinho pras meninas da Rihanna. Ligadinha sempre na Momento FM. Estão pedindo Felipe Rodrigo, toca na sequência. Quem mais já me mandou um áudio aqui? Ela que não tem medo do frio e também quer sorvete, ela quer picolé também.
1: Boa tarde, Criju.
0: Boa tarde.
1: É a Maiara aqui do São Jorge. Toca uma música aí pra nós.
0: Qual?
1: Estamos na escuta da rádio. Um abraço.
0: Bem que faz.
1: Queria participar do sorteio da Maçoca Sorvete. Um abraço.
0: Valeu, Maiara. Um abraço aos ouvintes aí no São Jorge. Tem mais alguém ouvindo aí? No bairro São Jorge? Qual o bairro que você tá ouvindo no momento? Ah, você tá ouvindo no Carrão Lindo Maravilhoso? Essa Sportage branca que acabou de passar em frente à rádio. É, esse casal, meus amigos queridos. Charles e a Cid. Aí, ó, azar, bicho, velho. Isso aí, aproveitando esse sol maravilhoso para dar uma passeada também, né, Charles? Tô esperando teu áudio aqui, capricha. Meu amigo Fabianinho, na rodagem, ouvindo o momento, pedindo o Christian Raff. Tô indo, Fabianinho. Onde é que você tá? Ah, entendi, era só pra comprovar aqui, ó. Ó a sonzeira do caminhão do Fabianinho, ó. Rapaz, é diferenciado. Valeu, abraço a todos os queridos amigos caminhoneiros e caminhoneiras também, porque a mulherada tá dominando o trecho aí, é? Ana Rubete, um abraço pra você, viu, Cris? Eu disse que o jogo ia dar 3-0. Acertei o placar. Parabéns, Ana Rubete, parabéns. Eu errei por um, graças a Deus. Ainda bem que eu errei minha previsão. Assim como a vidente lá que falou que ia ter uma invasão alienígena, né? No

0: Hortão Luiz de Araújo, vamos participar aí. Participar aí do sorteio da maçoca aí. Sorvetinho sempre vai bem, pode ser no inverno, pode ser no verão, sempre cai bem, né?
1: Isso aí.
0: Podia tocar pra nós aí, Pássaro Livre. Beleza, meu amigo? Aquele abraço.
1: Pássaro Livre, amigo, que ouviu hoje. Vou tocar na sequência pra ti. Fica aí, Everton. Momento agora, 16 horas e 20 minutos. 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
1: Meu Deus do céu, 27, quem é? Colocou essa temperatura. Eu comecei o programa aqui, mas me dá um suador, eu tô suando. Falei pro Jonathan agora, olhei pro ar-condicionado, 27 graus. Mas vai aonde, tia? Desliga esse trem aí pra nós, Jonathan. Pode desligar e abrir essa porta pra dar uma refrescada aqui. Senão o gordinho começa a passar mala aqui já. Vamos levar pro hospital de reboque, homem. Vai derreter as banhas do gordinho aqui, esse ar-condicionado. 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

0: Emoção o tempo todo é o som do momento. É música boa e alegria na sua tarde de quinta-feira. Tem mais alguém já no clima aí de sextou? Ai, ai, eu tô contando as horas, os segundos, os minutos, porque eu tô de férias a partir de segunda-feira. E eu só fico triste porque eu sei que eu vou sentir saudade de vocês. Mas é breve, tá? É só 15 dias. Isso é bom pra mim descansar minha voz e descansar esse corpinho também. E é bom pra você, ouvinte, dar um ar do Cris Júnior, né? Que não tem quem aguenta esse xarope toda tarde, fale. É, né? Mas vocês, espero que não sintam tanta falta, que eu vou voltar, tá? É, eu vou voltar. De uma coisa eu tenho certeza, eu vou voltar. E eu quero agradecer já a Jô lá de Chavantino, mandou um cafezão da tarde pra galera da Momento. É pra galera da rádio, é pra mim, Junei. Ah, é pra mim só, então tá. Ô Jô, muito obrigado, tá? Você mandar pra mim esse lanche. Vou até abrir ao vivo aqui. Deixa eu ver o que a Jô mandou. A Jô mandou pelo Junei, pela Roberta, galera da Termoclima. Deixa eu ver o que ela me mandou aqui. Hã? Ah. Ô, que bolacha! É bolacha com glacê, né? Bolacha de nata com glacê. Tu provou, Janaí? Ainda bem que não preciso dividir contigo. E essa outra aqui é de nata? De milho? De bom, rapaz. Olha só. Não, tô eu aqui recebendo bolachas e bolachas lá da Delícias da Jô. Ela que sempre com muito carinho vem traz pra gente aqui bolo, ovo de chocolate. Só coisa boa, né? 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Vamos conversar um pouquinho com a Roberta, com o Johnny, galera da Termoclima. 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E são os nossos parceiros aqui do nosso programa também. Termoclima, boa tarde, Roberta, seja bem-vinda.
1: Boa tarde, Cris, boa tarde a todos os ouvintes da Momento FM, é um prazer estar com vocês aqui de novo.
0: Que maravilha, satisfação nossa em receber vocês, meu amigo Johnny, boa tarde.
2: Boa tarde, Cris.
0: O amigo tudo certo. Tá mais magro, o que fez? A barba?
2: É a barba.
0: Você sabe que eu chego lá no meu barbeiro, eu sempre digo pra ele, dá uma disfarçada, tem um corte que você faz, que ele disfarça o rosto pra deixar mais magro, né? Deixa o rosto mais afinado, né? O rosto mais afinado. Quer dizer, Cris, já deu no limite, não tem magro. Já deu no limite. E como é que tá a serviceira, Roberta?
1: Ai, graças a Deus, a gente tá na correria, né, Cris? Sempre agora, estamos vindo lá da Jô. Uma cliente que veio através da Momento, né?
0: É, então... a Jô é nossa ouvinte aqui de todos os programas, inclusive. E ela contratou o serviço de vocês lá.
1: Sim, isso mesmo. É, através da sua indicação, enfim, da Dina aqui, do pessoal da Momento, nós fomos lá visitar ela e acabamos experimentando as delícias dela também, que, gente, provem, porque é muito bom.
0: Né? Que maravilha. Jodei, e o serviço agora, o pessoal tá procurando bastante questão de manutenção e limpezas, né?
2: É, agora é uma hora muito, muito boa pra... Todo mundo está fazendo a higienização, manutenção do seu aparelho de ar-condicionado. Em função do frio aí, é sempre bom manter ele sempre bem limpo, bem para ele ter um funcionamento bem bom aí.
0: Porque agora nessas questões do inverno, o próprio filtro do ar-condicionado ele vai criando aquele mofo, né?
2: Isso,
0: por causa
2: isso
0: da umidade, mesmo. Isso?
2: Isso, cria um mofo ali, onde que produz uma bactéria que é muito perigosa para ser inalada, se for inalada pelo ser humano, causa um prejuízo bem grande aí para o ser humano. Então é muito interessante estar mantendo ele sempre limpo, sempre em dia com as suas manutenções. Caso contrário, aí o que era para ser um negócio bom vai acabar atrapalhando um pouquinho também.
0: Certo, e por isso que a gente fez a higienização em todos os ar-condicionado aqui da rádio. Eu deixo contar, eu cheguei aqui e comecei a suar, rapaz. E suar, eu disse, mas meu Deus, tem coisa errada, o que que deu, será? E suando, olhei pra cima, 27 graus o ar-condicionado. Acho que fizeram pra me zoar, mas tá valendo. Agora eu já deixei a porta aberta, que já saiu um pouco do ar.
1: Acho
0: quente.
1: Que alguém tava com frio, né?
0: Ou alguém tava com muito frio. Roberto, e vocês também trabalham com venda de ar-condicionados novos, né?
1: Sim, Cris. Hoje nós abrangemos várias marcas, temos várias marcas à disposição do nosso cliente, desde Gree, Elgin, Midea, Samsung, LG, Electrolux, TCL, enfim. Trabalhamos com todas as marcas do mercado hoje e a Termoclima disponibiliza pro cliente.
0: E eu achei interessante, o meu chefe comprou um ar-condicionado de vocês, eu achei legal que ele tem aquele comando pelo celular, né?
1: Sim, hoje a maioria... Na verdade, 90% dos aparelhos que a gente trabalha já vem tanto com a IA, inteligência artificial, né? Quanto com o Wi-Fi integrado, que é onde você consegue conectar ele através do seu celular. Você lê o QR Code, né? Que vem no manual. Você lê, baixa o aplicativo no seu celular e da onde você estiver, você consegue ligar o seu aparelho, consegue aumentar e diminuir a temperatura. É bem interessante, é bem legal.
0: Olha, que bacana. E o pessoal pode estar chamando vocês, entrando em contato. Eu sei que a correria tem que agendar, né? Porque realmente essa época do ano, é o ano todo, sempre tem bastante serviço?
1: Sim, graças a Deus a gente tá com uma demanda bem boa, apesar de agora no inverno, de certa forma, diminuir um pouco, né, as instalações, mas não podemos nos queixar também, porque a gente não para, né? 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
1: Isso mesmo, hoje nós optamos por trabalhar dessa forma, Cris, porque a gente passa de certa forma um pouco mais de transparência para o nosso cliente, independente do que acontecer, o cliente vai estar falando comigo ou com o Johnny. Então nós vamos, atendemos o nosso cliente, estamos sempre dando a cara a tapa, como eu digo, tanto na instalação quanto na manutenção, até, enfim... Tudo somos eu e o Johnny e a gente tá aí para ajudar o nosso cliente.
0: Que bacana. Johnny, mais uma vez, obrigado pela visita de vocês. Sejam sempre bem-vindos por aqui.
2: Nós que agradecemos, Cris. E só batendo numa tecla aí, em cima dessa informação de ser os proprietários que vão fazer, é uma garantia que o cliente tem que não vai ser ido feito a instalação para ele e desaparecer depois.
0: É.
2: Então ele vai ter o nosso contato pessoal. 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
0: Bacana, é equipe séria, né, Roberto?
1: Isso aí.
0: Equipe séria. E não tem corpo mole daí também, né?
2: Hã? Isso, não. Isso mesmo.
0: O patrão é muito chato, hein, Roberto?
1: É, na verdade até que não. Acho que a mais crica ainda sou eu.
0: É, olha aí, viu só? Então tá bom. E pra quem não sabe, a Roberta é engenheira civil, né, Roberta?
1: Isso mesmo.
0: Então pensa só, o pessoal vai lá, faz toda uma análise do local antes de colocar a máquina para o cliente não ter problema. Isso já é um diferencial também, né?
1: Isso, é importante salientar que o pessoal que está construindo, está reformando, tem alguma dúvida, pode entrar em contato com a gente, que a gente vai lá sem custo nenhum, conversa com um amigo cliente, fala, olha, é necessário tantos BTUs para dar conta, porque muitas vezes, Cris, os clientes compram o aparelho, mas ele acaba não suprindo a necessidade do ambiente. 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
0: É verdade.
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0: 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Obrigado pela visita de vocês, tá bom, Roberta?
1: Obrigada, Cris. Até mais.
0: Bora de moda, toca a todo momento. E o nosso programa, você sabe que é assim, né? Sempre priorizando você, ouvinte, aos nossos clientes, assim como a Termoclima, chegando nessa tarde com informação pra você.

0: Tá aí o Tia Chaleira, pode chorar, mas eu não volto pra você. Ah, é modão pra você. Aliás, hoje é quinta-feira, dia de TBT musical. Eu quero saber de você, qual é o seu TBT favorito, musicalmente falando? Já me pediram aqui Roupa Nova, eu vou tocar. Já me pediram Luan Santana, Grupo Safira. Então já tá tudo prontinho pra mim tocar ao decorrer da programação. 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Qualquer coisa você pode falar comigo, tá? 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Tá bom, Josi? Então tá, um abraço aí, tudo de bom, galera, em Chavantina, sempre ouvindo e curtindo a Momento FM. E muito obrigado pelas bolachas, tá, João? Já tô eu aqui com o meu cafezinho e comendo as bolachas aqui, né? Coisa boa demais. Temos alguém de aniversário hoje. É ele! Ô Lucas, tá de aniversário hoje, né, garotinho? Parabéns pra você, saúde, muitas e muitas e muitas felicidades. É, o Lucas é o filho da Fernanda e do meu amigo Wagner lá da FG Salvados. Deus abençoe você. Pensa num garotinho maravilhoso, incrível, abençoado, inteligente, e que papai do céu continue abençoando você sempre, tá bom, Lucas?
1: Oi, Cris, aqui é o Lucas Gabriel e eu quero participar do sorteio da maçoca.
0: Tá participando já, garotinho. Parabéns. Valeu, saiu o bolinho hoje aí. O Cris não pôde ir comer um pedacinho de bolo. Eu já peço desculpa pra ti. Mas não vai faltar outra oportunidade, tá bom, Luquinhas? A gente tá sempre junto, praticamente toda semana. Eu dou uma passadinha por lá, tomar um café com a galera da FG Salvados. E o Luquinhas tá por lá sempre. É, vem me receber na porta sempre com um abraço gostoso. Então, parabéns, hein, Luquinhas. Quem mais na audiência?
2: Fala, Cris Júnior. Grande Cris, como é que tá, meu nobre? Aqui é o Maia do Bugançã.
0: O Piazinho do Bugançã.
2: No momento, com aquele jeito lá. Beleza? Ah. Toca pra nós um TTA aí. Pode ser qualquer uma deles lá, mas mais antigona ali, mais top que ele tem. Beleza? Tamo junto, é nóis.
0: É nóis. Valeu, Maia. Um abraço pra você, pra toda a galera aí do Bugança. Alô!
3: Alô, meu amigo Cris Júnior.
0: Ô, meu amigo Jorge.
3: Boa tarde, Godinho Valante.
0: Boa tarde, como é que você tá?
3: Deixa eu te falar. Vim aqui no tal do FG Salvado, do Wagner Salvadego aí, ó. Peguei os caras lanchando, piá.
0: Deu boa.
3: Ele se escondeu lá dentro, levou tudo o lanche lá pra dentro, piá.
0: Capaz.
3: Pelou a cara, né? Achou que eu ia ver ele tomando café.
0: Não é verdade. Oh, é?
3: Manda um musicão pra nós aí. Manda um musicão pra nós, mecânico do Chile. Aqui pro Wagner da FG Salvados. O que tem, o que não tem, tá pra chegar, piá.
0: Isso aí.
3: Manda um musicão, um Mirosmar pra cantar pra nós aí.
0: Daquela?
3: Manda um abraço pra nós aí, valeu?
0: Pode ser aquela de sempre, de todo dia que a gente toca por aqui, de manhã, de tarde e de noite, pode ser aquela? Então deixa pra mim que eu já vou meter um Mirosmar cantar pra nós aí. Fala aí, meu amigo Gilson.
4: Fala, Cris Júnior. Boa tarde, tudo bem?
0: Boa
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0: tarde.
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0: 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Vamos pro intervalo bem rapidão. Tá chegando a informação da hora e já já tem Roupa Nova, Ana Castela com Guilherme e muito mais. Fica aí. 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Ótima tarde pra você, agora 14 minutos, faltando para as 17 horas.
5: 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O município de São Francisco do Sul, no norte de Santa Catarina, e uma entidade responsável pela gestão da unidade hospitalar foram condenados ao pagamento de indenização por danos morais após um caso de violência obstétrica ocorrido durante um parto. A decisão judicial reconheceu falhas no atendimento prestado a uma gestante que procurou o hospital para dar à luz. Conforme o processo, durante o trabalho de parto, ela teria sido submetida a condutas consideradas desrespeitosas, com registros apontando situações de constrangimento e tratamento desumanizado em um momento de vulnerabilidade. A paciente também afirmou ter sido submetida a uma episiotomia, procedimento cirúrgico realizado na região perineal para ampliar o canal de parto, sem receber informações prévias e sem consentir com a realização. Com informações para a programação, repórter Jocely Luiz.
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0: É a programação da Momento, é isso aí, o sol tá bonito, hein? Que clima gostoso hoje, tá agradabilíssimo. Ah, quem quer falar comigo? Ah, o Lucas, já agora?
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0: É roupa nova, pedido ouvinte na tarde, curtindo, se ligando em 97.9. E o seu TBD favorito musical, qual é? Ouvinte pediu roupa nova e curtiu. Eu tô devendo aqui o Guilherme, já vou pagar. Luan Santana, já vou pagar no próximo bloco também.
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0: Momento agora, 2 minutos faltando para as 17 horas.
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0: 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O que foi, ô Jocely Luiz? Agora que já me atrapalhou, pode entrar na sala, pode. Inclusive, dá boa tarde pra galera, hein?
1: Boa tarde. Eu vim apreciar o teu chimarrão, que é um dos melhores do sul do Brasil.
0: O que achou do chimarrão, rapaz?
1: Beleza, tudo
0: certo. Você sabe que eu não sabia fazer chimarrão, até começar a trabalhar aqui na rádio, né?
1: Ah, é? Sério?
0: Não sabia fazer chimarrão, até que eu me obriguei, né?
1: E a gente começa pelo chimarrão e essa coisa gostosa.
0: Você veio pelo cheiro das bolachas que eu ganhei, bolachas, né?
1: Ganhou?
0: Isso aqui eu ganhei lá da Jô, lá de Chavantina. Ela mandou com muito carinho pra mim, pra minha esposa. Mas eu vou dividir com vocês, tá bom? Ela disse, ó, é pro Cris.
1: Ah, é pro Cris.
0: É, até eu vou deixar dito aí pra Dico. Eu falar Dico. Dito pros ouvintes que querem presentear a gente com alguma coisa, né? O pessoal sempre traz aqui, sempre nomeando. Nomeando quem? Ó, esse aqui é pra Dina. Esse é pro Cris. Ah, esse é pro Jocely.
1: Tá.
0: Porque se não falar assim, vai ficar ali, todo mundo vai comer.
1: Mas deixa eu falar o seguinte.
0: Mas só que a gente sempre deixa, né?
1: Deixa eu falar.
0: Mundo, né? Não, tinha uma ensacolada de chuchu esses dias ali. Quem que era aquele chuchu?
1: Tá até hoje, da Dina?
0: Então, tá ali. É, pra quem quiser, pode pegar e leva embora.
1: Viu? Deixa eu falar o seguinte. Só que no teu quesito de nome aí, até hoje eu só vi Dina e Cris. Dina e Cris. Vem mandioca, vem bergamota, vem carne, bolacha.
0: Nada
1: só...
0: pra ti, não.
1: Pra nós, nada, né? É que a gente é da segunda ala, né? Da segunda ala.
0: Da ala B. Pois bem, então eu vou dividir com vocês. Eu sempre divido. Eu, verdade, tá aqui o pessoal de prova. Eu trago, ganho vergamota, sempre deixo umas 4, 5 em cima da mesa aí. Sempre divido. Eu divido.
1: 6 nesse facão.
0: Não pode falar. Inclusive essas bolachas. Eu vou deixar duas dessa aqui, mais duas dessas.
1: Brincadeiras, o Cris tem um coração maior que ele, na verdade. Eu brinco aqui, mas o Cris é.
0: Vou deixar duas bolachinhas dessa e mais duas dessas. Tá louco de bom também.
1: Só pra, dizer só pra gente formal, né? Daqui a pouquinho nós vamos acompanhar, inclusive, pessoal que nos acompanha nas redes sociais, aqui no rádio.
0: Certo.
1: Uma importante anúncio de uma obra, Cris. Asfalto de Lajeado Grande, Lajeado? Ao município de Xanxerê, né?
0: O quê? Asfalto de Lajeado a Xanxerê?
1: É? Xanxerê, daqui a pouquinho, inclusive, a gente vai estar por lá em Lajeado Grande, eu tô descendo agora.
0: Legal, manda um abraço pro prefeito, meu amigo lá.
1: O Anderson, meu amigo,
0: pode mandar um abraço pra ele.
1: Inclusive, vamos estar por lá, Cris, e quão é importante a gente falar das coisas boas que acontecem na nossa região. E você sabe, né, Cris, asfalto é desenvolvimento, é a locomoção, enfim, e hoje, então, vai ser anunciado através do Estrada Boa Rural, do governador Jorginho Melo, o ligamento de Lajeado Grande ao município de Xanxerê.
0: Rapaz, é um sonho de muitos anos saindo do papel.
1: E hoje vai ser anunciado então a obra, cronograma, enfim, tudo
0: que
1: mais.
0: Que legal, parabéns mesmo, que bom. Que bom, uma notícia maravilhosa para os munícipes. A gente tem uma audiência top lá já no Maremme, Entre Rios, aquela região, né?
1: Ah,
0: vai facilitar o acesso.
1: 5 segundos. Deixa
0: você já me tomou 5 minutos. Pode falar.
1: Alguém que mandou um abraço para você. Quem? Eu não podia esquecer quando a gente falou isso. Manda um abraço lá, o pessoal. Meu amigo Marciano. Facchinetto, te ouve todos os dias na...
0: Marciano Facchinetto! É,
1: Facchinetto, inclusive, eles, olha, ele me falou faz uma semana já, né? Dizem, ó, manda um abraço pro Cris lá, pra gente, todo o pessoal, diz que nós estamos trabalhando, mas estamos na escuta também lá do Cris, e eu acabei esquecendo.
0: Qual
1: agora...
0: Qual que é a empresa dele lá?
1: Ele trabalha, na verdade, ele trabalha na prefeitura.
0: Ah, trabalha na prefeitura.
1: Na máquina.
0: Ô, bicho, velho, um abraço pra todos os funcionários públicos aí, o pessoal trabalhando, né?
1: Que acompanha a gente lá, diz que é teu fã, né?
0: Não, eu que sou fã de toda essa audiência maravilhosa. Então, Marciano Facchinetto, um abraço pra você. Se quiser fazer um churrasco uma hora dessa, aí me convida, né?
1: Convido isso aí, né?
0: Só não me chama pra trabalhar, porque essa parte eu...
1: Dos maiores produtores de uva, lá dos vizinhos lá.
0: Ô, rapaz, bom.
1: Uma hora dessa, quando tiver, nós pulamos a cerca lá, tu convida lá, vamos pular a cerca.
0: Não tem nada pra pular cerca.
1: Abraço, Cris. Saúde.
0: Não me coloque meus lençóis aqui, homem. Fale por ti, eu não pulo cerca hoje.
1: A cerca vai pegar uva.
0: Ah, tá.
1: Pegar uva.
0: Já sei, Lilo. Então tá bom, beleza. Abraço, vamos lá, Braulino, fala comigo, Braulino.
2: Tá, meu amigo Cris, beleza? Estamos aí na rodagem aí, vamos ouvir a música com os Skank, Além do Sol, beleza?
0: Além do Sol, Skank, Além do Sol, primeiro eu vou pagar que eu tô devendo essa aqui. Vai da Ana Castela com o Guilherme. Um abraço, meu amigo, o Ademar das maquinagens lá, os serviços Ademar. O homem tá em algum lugar, né? Tá em alguma obra, abrindo buraco e valeta aí com as máquinas, né? O Ademar, um abraço pra ti, pra toda a equipe. 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

0: Marcelo Guilherme!
1: E esse tempo aí continua? Continua esses frios, será, meu amigo Rama? Abraço, meu amigo Alcide Rama, tá lá nos lá de Chapecó, ouvindo o momento em alto e bom som, ouvindo esse canhão de audiência, né, Rama? 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
1: Meu amigo Peter Scheuer, eu nem falei mais a temperatura aqui, rapaz, porque aqui dentro do estúdio tava 27 graus, você viu só, entrei nos 27 graus. Agora tá 13, Peter. Conta pra gente como se comporta esse tempo aí para as próximas horas e ao decorrer do final de semana em Xanxerê e também na nossa região, Peter.
4: Boa tarde para você, Cris. Boa tarde para todos os nossos ouvintes da Momento FM. A massa de ar frio polar vai perdendo força, dando espaço a um leve aquecimento. Durante o amanhecer dessa sexta ainda é frio, mas não tanto quanto hoje ou ontem. A mínima ela deve oscilar entre 5 e 6 graus, zero nas baixadas com formação de geada, e com um tempo bom ao longo do dia, o sol brilha com força, tempo seco, um outro momento de variação de nebulosidade, mas é aquelas nuvens que popularmente o pessoal chama de rabo de galo, né? Aquelas nuvens que mantêm um aspecto acinzentado, esbranquiçado em alguns momentos. Durante a tarde, a temperatura sobe com máximo em torno dos 20 graus e vai seguindo com tempo instável durante o decorrer do fim de semana. Áreas de instabilidades associadas ao aprofundamento de um cavado, ou seja, um sistema de baixa pressão, promove o aumento significativo das nuvens no sábado, tem previsão de pancadas passageiras mal distribuídas à tarde e à noite. E no domingo, essa baixa pressão dá origem a uma frente fria, organizando e multiplicando inúmeras instabilidades, com potencial para estar provocando chuva, trovoada, isoladamente a formação de alguns temporais. A expectativa é que nós tenhamos o início da próxima semana com tempo instável. Segunda-feira dá uma melhorada, mas na terça, quarta, quinta já tem previsão de chuva. Peter Scheuer, meteorologista com a previsão do tempo.

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0: 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Mandar um abraço pra moçada da Agroterra. Então, no dia esse momento que eu tô sabendo, hein? Tô sabendo que vocês estão ouvindo o Cris Júnior aí também. Valeu, moçada. Sucesso pra vocês, tá bom? Sucesso mesmo. Galera, ele vai inaugurar daqui uns dias, né? Então, na organização da loja, mais uma opção em agropecuária que você vai encontrar aqui em Xanxerê. Abraço para a turma da Agroterra. Quem mais ouvindo, gordinho? Quem mais? Ah, o Tiagão e toda a equipe da Ponto Prime, Estética Automotiva. Hoje mandei lavar a pampa, hoje. Mandei lavar a pampa porque eu vou viajar, né? Vou viajar com a pampa limpa. Né, Tiagão? Um abraço para Silvano, para toda a equipe, hein? A Ponto Prime, Estética Automotiva. Quem mais? Cris no bairro Tony Alça, da Momento FM. Janete Moreski, bom fim de tarde. É, Gelson Schmitz, eu odeio inverno, Cris Júnior. Então eu odeio também, rapaz. Não é que eu odeio, não gosto. Só isso. Eu não odeio inverno, eu não gosto. Tá bom, Gelson Schmitz. É só trabalhar que se esquenta. Quem mais por aqui? Alô?
1: Boa tarde, Cris Júnior. Tudo bem? Sou Nedir dos Santos, do bairro Monte Castelo.
0: Tudo bem?
1: Quero participar do sorteio da caixa de sorvete.
0: Sorvete, aqui. Então tá. Sorvete. Bora.
1: Muito obrigadão, Cris.
0: Um abraço, meu amigo Maurício, a Solange, a Sandra lá na Maçoca. 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
2: Boa tarde, Cris Júnior. Tudo bem?
0: Tudo ótimo.
2: Aqui é a Tatiane Gonçalves da Silva, curtindo a programação aí da Momento,
0: bem,
2: né?
0: Que faz.
2: A rádio do povão, a rádio da família.
0: Exatamente.
2: Também quero participar de sorteio, Cris. Não tenho medo do frio, não. Quero participar de sorteio da caixa de sorvete, eu quero. Da Maçoca, nossa melhor sorveteria da nossa cidade. Um abraço, Cris. Um bom trabalho pra você.
0: Valeu, isso aí. 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
3: Alô? Boa tarde, Cris. Tudo bem?
0: Boa tarde.
3: Franciele, Lautério da Luz. Eita, difícil ganhar alguma coisa dessa rádio, né?
0: É.
3: Meu pai do céu, gente.
0: Ô, Franci, tá difícil ganhar na Mega Sena também, menina, mas eu continuo tentando, sabia? É.
3: Tem que mandar mensagem todo dia, mas não consegue é nada.
0: Você tá de azar,
3: mas
0: então.
3: Mas vou tentar de novo hoje, né?
0: É, fazer bem o quê? Faz. Continua.
3: Estamos aqui pra mandar música, vamos mandar música, né? Estamos trabalhando, estamos escutando o momento e estamos aí, faxinando, né? Trabalhando aqui no centro da cidade, fazendo umas faxinas aqui. E querendo ganhar, né? Caixa de sorvete ou caixa de picolé. Que nós ganhar, tá bom. Já saímos no lucro, né? Beleza? Manda uma música aí pra nós escutar aí. Estamos trabalhando, quase terminando a faxina. E pra todos que estão curtindo o momento. Beleza? Um abraço.
0: Ô, Franciele, beleza. Valeu, um abraço. É isso aí que você falou. Tem que continuar insistindo, né? Tem ouvintes que ganham, tem ouvintes que não ganham. Ah, seria tão bom se a gente pudesse ganhar todo dia alguma coisa. Sabe o que a gente tem que agradecer todo dia que a gente tem? A vida, a saúde. É tão bom. Mas ganhar um presentinho sempre é bom. E ô, Fran, se te serve de consolo, alguém vai ganhar hoje. Será que é você?

0: Essa vai lá especial pra ele, meu amigo Charles. Incomodando ele hoje, né? Que é o mecânico mais cheiroso do Brasil.
1: Brasil!
0: O negão da Auto Style. O homem tem uns 50 vidros de perfume importado lá na oficina. Fora os que ele tem em casa, guardado no guarda-roupa lá. Tem uns 42, mais ou menos, né? Abraço aí, Charles. Agora 5h28. 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
4: Emoção o tempo todo. 12 graus e a temperatura neste fim de tarde. O sol já foi embora e você tá trabalhando ainda? É, então vamos lá, seguimos juntinhos. Cris Júnior com muito carinho até as 19 horas.
5: Cris Júnior.
4: Com você por aqui em 97.9. Hoje tá bom, né? O clima tá bom, tá gostoso.
5: É, Cris Júnior, vem, saia do ar-condicionado e vem pra fora, Cris Júnior.
4: Coloca o nariz pra fora, você não tá frio. Eu tô quase acostumando com o frio já. Ô, Lucivânia, como é que você tá? Um abraço pessoal de Ipuaçu na audiência do momento. Comeu o rádio da Era do Gelo, Cris, mas tá valendo. O importante é sintonizar mais ouvida. Isso aí, Lucivânia. Rapaz, bonito o rádio, bem bonitinho o rádio, no capricho. Britânia, Britânia, hein? Beleza, Lucivânia. E pega bem o momento desse rádio aí, que é uma beleza. Roseli de Bom Jesus. É, quem mais? O Leandro Lopes também participando do sorteio. E só com a música sua escolha. Não tenho medo do frio, Cris, que vem esse sorvete pra mim hoje. É a Fabiana do Carmo no Vista Alegre. A Ju, ô Ju, tô comendo as bolachas aqui, ó. Fiz uma farelaiada agora que eu vou ter que dar uma limpada aqui no estúdio. Mas tá valendo. Sabia que não pode comer no estúdio nada, nem tomar chimarrão. É. Não sei em qual rádio, mas aqui pode. Aqui pode. Luciana Stefanello tá pedindo a de Brito Samuel, uma das bem antigas. Atracão modão. A Fernanda também, Cris, consegue tocar Cor da Esperança do Renan aí? Vou procurar aqui, tá bom, Fernanda? Paulo Sérgio Bom Jesus, um abraço pra mim também. O meu amigo Caixa d'Água. Cris, posso passar a tirada? Não, é só horário comercial, Caixa d'Água. Tá bom? Você tá velho de saber que é só horário comercial já. Valeu, Caixa d'Água. Pode passar, passa aí, tomar um chimarrão comigo. Quem mais?
6: Boa tarde, meu amigo Cris. Aqui é o Cedir dos Santos, o Bigode, diretamente da linha Vargem Bonita.
4: Fala, Bigode, velho.
6: Cheguei agora do trampo, vamos tomar aquele chimarrão.
4: Ui,
6: agora.
4: De bom, né?
6: Matei, sempre, né? Ligado no Momento FM.
4: Bem que faz.
6: E coloca aí no sorteio da maçoca aí. Outro dia eu ganhei um sorvete, mas muito bom, especial, de bom. É. Barbaridade. Mas desta feita, se eu conseguir, eu queria um sorvete, então, um picolê, então.
4: Ah, tu escolhe, tu
6: decide. Mas esse é bom também, que nem o sorvete, né? Toca aí, se for possível aí, Renan e Raí, Coração Ferido, oferecer para todos os ouvintes, desejando uma ótima quinta-feira, finalzinho já à noite de quinta-feira, beleza? 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
4: E os nossos ouvintes, eles gostam, né? Renan e Raí, Zezé e Luciano. É, teve um ouvinte que me pediu Luan Santana, desde as 4 da tarde, tô com o Luan Santana para cantar aqui. Eu vou tocar. Que eu cantar é uma tragédia. Luan Santana, essa aqui que o ouvinte pediu. Nem lembro mais quem pediu, mas vai tocar a música agora. Hein?

0: a banda legal, a banda dos amigos. Um abraço, meu amigo Joel, meu amigo Alex. Tô esperando a visita de vocês aqui, né? É. Pode vir que aqui tem ar-condicionado, não é frio, não. Tem sempre chimarrão quentinho. É, Rama? Traga o violão também. Se é pra vir aqui, traga o violão junto. Vai tocar umas modas ao vivo aqui. Banda legal com o Sétimo Sentido. Curva Perigosa. Junto acidente com carreta tombada na curva da passarela. Pois bem, veridicamente falando, é isso aí. O meu ouvinte, o Fernando, mandou pra gente. É no bendito lugar de sempre dos acidentes, né? Que depois que foi tirado os radares eletrônicos ali, começou a onda de acidentes de novo. No mesmo lugar, sempre. Na bendita curva ali do viaduto. É, então, toma cuidado, você que vai pegar o trecho agora 282, você já sabe onde eu tô falando, ali no viaduto, onde aconteceu um acidente fatal alguns dias atrás, né, outra carreta tombou carregada de carnes ali também, né, alguns meses atrás, esses dias teve outro acidente, no mesmo lugar agora, pelo que tudo indica, eu tô vendo aqui no mapa, onde foi gerada a ocorrência, o tombamento, carreta, sem informações de vítimas a princípio, tá? Então essas são as primeiras informações, o ouvinte colaborando com a gente aqui, trazendo essa informação. Eu fui lá no site no aplicativo do Corpo de Bombeiros, realmente foi gerado então às 5h20 essa ocorrência de um tombamento de carreta. Então você que vai transitar por esse local ali, se cuida na curva do viaduto, aonde sempre dá os problemas, né? Então se cuida, reduz a velocidade, redobra a atenção. E a qualquer momento a gente pode trazer mais informações para você aqui ao decorrer do nosso Toca Tudo. Tá bom, Fernando? Obrigado pelas informações aí, meu amigo.
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2: Santa Catarina tem 10.040 vagas de emprego abertas por meio do Sistema Nacional de Emprego, o SINE, sendo 282 destinadas exclusivamente à pessoa com deficiência. São 1.443 oportunidades disponíveis, distribuídas em 13 municípios. As duas regiões concentram juntas cerca de 14% das vagas ofertadas no estado. No oeste catarinense, são 804 postos de trabalho, enquanto no meio-oeste reúne outras 639 oportunidades. Entre os municípios com maior número de vagas estão Concórdia, com 237 oportunidades, Seara, com 165, São Miguel, com 194, e no meio-oeste, Capinzal lidera com 196 vagas, seguido por Campos Novos, com 180, e Caçador, com 135 vagas de trabalho disponíveis no SINE. Com informações para a programação, repórter Jocely Luiz.
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4: Vamos lá, vamos refrescar nesse frio com picolé e sorvete, vamos dar uma refrescada. Ah, lá tem tempo ruim para tomar um sorvete, tomar um picolé, tomar um açaí, não. Quem gosta não tem tempo ruim. Então, por aqui a gente tem um sorteio de uma caixa de picolé ou sorvete. 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Abraço aí, Solange, Maurício, a Sandra. 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É. 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Eu não gosto de mudança. 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Para o melhor desempenho de muitas coisas. Então, aguardem as novidades nos próximos dias aí. Né, Fernando? Quem tiver mais informação do acidente, é só repassar aqui que a gente vai orientando aos motoristas que estão transitando pela 282, na bendita curva do viaduto, mais um acidente envolvendo um tombamento de carreta. Meu amigo Alex Dobradiça passou pelo local, já me mandou um vídeo aqui, tá? Tomar cuidado, realmente é um sinistro aí de grande monta, né? Rapaz do céu. É, o Edmar Feliciano, a Ilda Moreira lá em Bom Jesus, ouvindo e curtindo o momento. Mandar um boa noite já, porque o sol já foi embora, tá ficando escuro. Rosilei Raimondi, como é que você tá? Tomando um chimarrãozinho, se esquentando ao redor do fogão a lenha. O sol continua brilhando lá no Paranazão, mais precisamente Medianeira. E quando eu falo Medianeira Paraná, eu vou mandar um abraço pra Vanusa Oliveira, nossa ouvinte de todas as tardes aqui, curtindo, ouvindo o Gordinho Falante, né, Vanusa?
5: Boa tarde, Cris Júnior, tudo bem? Aqui é Marlene Serioli, do bairro Tonial.
4: Como é que tá?
5: Gostaria de participar ali do sorteio da Maçoca. Se você puder tocar uma música dos atuais, antiga ali, qualquer música dos atuais, eu agradeço.
4: Deixa pra mim, tá chegando agora a oração da Ave Maria, aquele momento de fé, de devoção e agradecimento a Deus e Nossa Senhora por mais um dia, e na sequência eu toco aí os atuais pra você ouvir. Josué de Souza, Kézia Nunes Oliveira, mais um recadinho aqui.
6: Boa tarde, Cris.
4: Opa.
6: O Gordinho Falante.
4: É.
6: Sou o Valdecir Luiz Bonavigo. Aqui é o Magrinho Falante.
4: Aí é o Magrinho, é.
6: Gostaria de concorrer ao a caixa de sorvetes da sorveteria Maçoca. Nossa, aqueles sorvetes lá são uma delícia.
4: Você gosta mesmo?
6: Eu adoro o Marta Rocha.
4: Ah,
6: aquele é top de linha.
4: Tá sabendo tudo.
6: Abraço, Cris. Com uma brincadeira aí, tá?
4: Que é isso, meu amigo Valdecir Luiz Bonavigo. Desculpa vocês, às vezes o Gordinho Falante aqui dá uma exagerada, né? Ô, Valdecir, pode, fica à vontade, rapaz. A vida é assim, a gente tem que levar na forma leve, brincando sempre. E que mal tem chamar eu de Gordinho Falante, né? Se eu tô um pouquinho acima do peso mesmo. É, e você é o Magrinho Falante então, Valdecir. Tô aqui, eu tomando meu chimarrão, vamos lá pra oração, né? Vamos rezar um pouco o Padre Marlon aqui. Será que o Padre Marlon hoje vai rezar com nós aqui? Boa noite, 18 horas e 1 minuto.
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8: Houve um homem enviado por Deus, o seu nome era João. Veio dar testemunho da luz e preparar para o Senhor um povo bem disposto a recebê-lo. Em nome do Pai, do Filho e do Espírito Santo. Amém. Olá, meu irmão e minha irmã. Bendito seja Deus por estarmos juntos para mais este momento de oração. E hoje a Igreja se alegra em celebrar a memória do nascimento de São João Batista. Por isso, recordando o testemunho e a missão de São João Batista, pedimos sua intercessão, rezando. Ó Deus, que enviaste São João Batista a fim de preparar para o Senhor um povo perfeito, concedei à vossa Igreja as alegrias espirituais e dirigi nossos passos no caminho da salvação e da paz. Por Cristo nosso Senhor. Amém. O Senhor esteja convosco. Ele está no meio de nós. Evangelho de Jesus Cristo segundo Lucas. Glória a vós, Senhor. Isabel teve um filho. Foram circuncidar o menino. Pretendiam dar-lhe o nome de seu pai Zacarias. Mas a mãe disse, chamar-se-á João. Disseram-lhe, não há ninguém com esse nome entre teus parentes. Perguntaram ao pai como queria que se chamasse e escreveu, seu nome é João. Todos ficaram admirados. Naquele instante, destravou-se a língua da boca e ele falava bendizendo a Deus. Todos esses fatos eram comentados por toda a Judéia. Com efeito, a mão do Senhor estava com ele. O menino crescia e se fortalecia no espírito. Ele vivia em lugares desertos até o dia de sua manifestação a Israel. Palavra da salvação. Glória a vós, Senhor. Os nomes bíblicos trazem sempre a missão daqueles que são citados. João vem do hebraico e significa Deus tem misericórdia. De fato, São João Batista anunciava que a misericórdia... Deus tem misericórdia. De fato, São João Batista anunciava que a misericórdia de Deus ocuparia a terra inteira, pois estava próximo o envio do seu filho unigênito, salvador da humanidade. Por isso, o batismo realizado por São João era de arrependimento, reconhecer-se pecador perante de Deus. Pedimos que João Batista interceda a Deus para que vivamos a conversão sempre que necessária em nossa vida. E ao final deste momento de oração, contando com a intercessão de Nossa Senhora, rezemos.

0: Ave Maria, cheia de graça, o Senhor é convosco. Bendita sois vós entre as mulheres, e bendito é o fruto do vosso ventre, Jesus. Santa Maria, Mãe de Deus, rogai por nós, pecadores, agora e na hora de nossa morte. Amém. Que Deus vos abençoe, em nome do Pai, e do Filho, e do Espírito Santo. Amém.
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9: Com muito carinho, tô por aqui, hein?
11: Cris Júnior,
9: fazendo o que eu amo na rádio que eu amo pra você, ouvinte, que é a razão principal do nosso trabalho. Tá rolando sorteio? 991237132, uma caixa de picolé ou sorvete. Você vai escolher hoje, por isso que tem. Você que tá mandando mensagem, tem que escrever pra mim o que você vai querer. Picolé ou sorvete, pra mim, já deixar escrito na autorização, tá? Já vou deixar escrito na autorização, porque semana que vem eu não tô aqui, e aí eu não quero bagunça, já quero deixar tudo organizado. Então, você que tá participando, tem que escrever o que você quer, sorvete ou picolé. Já vou deixar a autorização pronta aqui, beleza? Pra você que tá ouvindo o Cris Júnior ali no seu carro, na sua caminhonete, no seu caminhão, um abraço aos motoras. Pra você, coisa mais linda do mundo, pilotando essa caranga linda, hein? Tá de parabéns, que Deus abençoe você, sua conquista, Deus abençoe seus sonhos, que você possa continuar esbanjando simpatia e alegria por onde você passar. Independente de como foi o seu dia hoje, agradeça a Deus por ter finalizado mais um dia com vida, com saúde. Problemas todo mundo tem. E amanhã é um novo dia. Então bora ser feliz aí, tá bom, lindão? Tá bom? bom, lindona. Obrigado pela carona incrível desse seu aparelho radiofônico aí no seu carro. Os motoristas de ambulância também, o pessoal que tá aqui ao redor da rádio, né? As motoras da saúde, para você motorista escolar também nas vans, nos ônibus. Sintam-se todos abraçados pelo gordinho falante Cris Júnior. Estou por aqui até as 19 horas com você e por você. Né, Ivanete? Fala aí.
10: Boa tarde, Cris. É a Ivanete Mas. Queria participar do sorteio da caixa de sorvete e pedir a música com São Marino. Ah, meu amigo radialista, ofereço para o meu esposo Romildo de Paula, para todos os que estão ouvindo. Cris, um abraço. Obrigado se eu for atendida.
9: São Marino, amigo radialista, essa eu achei rapidão aqui. Hoje vou ficar devendo um monte de pedidos musicais, aí tá? Não briguem comigo. Tatiane Debona, valeu. Boa noite para você também. Quem mais?
11: Boa tarde, Cris. Estou bem apaixonada para nós aqui. Ótima, Angelina, mas escuto o programa. Esquentão, né, do jipão, né, cara? Tá penta de bom, Cris do céu.
9: É.
11: E ligado no momento, né? Eu quero participar do sorteio aí da maçoca, da caixa de picolé, o sorvete aí, né? Se eu ganhar, mas quero sentar debaixo de uma sombra, cara, comer picolé à vontade, né, cara? Agradeço por atendido, na Alice Moreira, de São Romeu. E, Cris, eu não tenho medo do frio, porque eu saio 6 horas da manhã de casa pra trabalhar, cara. Então, não adianta ter medo, né? Tem que encarar.
9: Não, vai adiantar o quê ter medo do frio? Não tem o que fazer, né, Annalise Moreira? É se agasalhar bem, se cuidar da imunidade, né? Inclusive o pessoal tem que tomar aí aquelas vitaminas C, que diz que é muito bom, né? Seguir as orientações para ter uma boa saúde. E não tem o que fazer, tem que encarar o frio. Mas fica tranquilo que é pouco tempo, é 3, 4 meses só aí de frio, né? É pouco tempo. Alô!
12: Boa tarde, Cris, tudo bem?
9: Tudo ótimo!
12: Vai pro psiquiatra e participar do sorteio aí do... e aparecer a próxima música para todos que estão ouvindo e para você também. Tchau!
9: Valeu, valeu! É 3 meses só de frio. O inverno é 3 meses. Não que os 3 meses vão estar frio, né? Alô!
13: Boa tarde, Cris Júnior, tudo bem?
9: Tudo ótimo!
13: Aqui é a Franciele Canani. Eu quero participar do sorteio da maçoca. 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
9: Isso aí, tá participando. Quem mais? Alô!
14: Boa tarde, quero participar do sorteio da caixa de sorvete da maçoca. Agradeço por atendido. Meu nome é Roseli Peroni.
9: Ô, Roseli, um abraço, boa noite pra você, pro esposo e pra toda a sua família.

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0: Ô, meu amigo Sica, rapaz, agora que eu ouvi o teu áudio.

0: áudio, meu amigo. Onde é que você tá? Foi você que passou e me deu uma buzinada aqui, ô Sica? Não? Você não, foi teus colegas de trabalho, estão atrás de alguém aí, ô Sica. Estão atrás de alguém. De sirene ligada e tudo. Alô?
1: Ô Cris, manda um alô aí pro Vardel Nora aí. Na casa dele comendo um pinhão aí.
0: Oi, Debão.
1: Tomando um chimarrão bem quente.
0: Meu Deus do céu.
1: O Nora da Mudança.
0: Um abraço, meu amigo da Mudanças, Nora. Hora dessas, convida eu pra comer um pinhão aí também, né? É só o Sica que vai aí tomar chimarrão com meu pinhão. Abraço, Nora, pra você, meu amigo Sica e os colegas de trabalho e toda a galera. Fala, Rama.
2: Boa tarde, tudo bem?
0: Boa tarde.
2: Cris, aproveita e toca aí então, Batão 24 Horas. Banda Champion pro Rivelino aí, por favor. Muito obrigado.
0: O Riva fica bravo comigo, ó. Ele fica bravo comigo. Você só manda essa música pro Riva, coitado. Deixa ele quietinho no canto dele lá. Ele tá bem de boa. Você vai viajar daqui uns dias aí lá a trabalho, né? Ô, Rama, você quer bem teu parente, Rivelino, também, né? Você quer bem teu parente, Rama. Você e o Ade, os dois. Às vezes até a esposa do Ade vem pedir um batom 24 horas pro Riva aí. Aí o Riva manda o secretário de obra pro Rama. Deixa eu mandar um abraço, meu amigo Matheus. É, o Matheus, galera da Stop Pneus. O Matheus tá viajando, né? Tava viajando pra trazer novidades. Já chegou na loja, já tá aí trabalhando. Abraço pro Thiago Nestor também. Toda a galera da Stop Pneus. Quem me mandou? Cris, manda um abraço pra nós. Quem que é? Ó, meu amigo Renato. Azar, Renatão, velho. Tá aí o bicho velho com a sua caminhoneta, né? 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Igual ao Momento FM, junto contigo e por você.
3: Boa tarde, Cris Júnior. Leda Cecília do Monte Castelo. Quero participar do sorteio e pedir uma música. Pode ser uma do Renan e Raí. Obrigada e bom trabalho.
0: Mas que tal o Renato me contando que foi fazer uma compra de cadeiras lá na FG Salvados? Que bom que você me contou, vou cobrar uma comissão lá do Wagner, lá da Fernanda. Valeu, Renato, show, é isso aí, nossos parceiros, né? Comprando nos nossos parceiros, é bonito. A gente anuncia aqui, dá credibilidade, o pessoal vai, compra, fica feliz, conta pro Cris e eu fico feliz demais quando vem esses feedback, principalmente do bom atendimento. Eu tô devendo uma música dos Atuais, mas eu vou compartilhar a música nova dos Atuais com a participação da Thalita e Elisa. É uma regravação do sucesso Mississippi.

0: Quando eu assisto um clipe musical dessa juventude, Thalita e Elisa, acredito que elas tenham aí seus 14, 15 anos, regravando um musicão desse aqui, que fez muito sucesso lá nos anos 70, 80, né? E isso ainda nos dá uma esperança de que a música brasileira tenha um destino bom, né? Ainda mais regravada aí com os reis dos bailes, os atuais. Ficou bom demais essa regravação. Gostou? Alô, Nirley Batista, no Vila União, participando do sorteio da Maçoca. Sorteio que acontece agora.
1: Boa noite, Zé, de bom momento. Eu sou Lissanela, aqui do Bom Jesus. Quero participar do sorteio ali do sorvete da Maçoca.
0: Bora agora já. Participando, quem mais?
2: Boa tarde, Cris. Opa, tudo bem?
0: Tudo ótimo.
2: Cris, me coloca aí no sorteio da Maçoca aí. E, se possível, coloca uma aí do Amado Batista, da sua escolha. E um bom final de tarde para todos nós. Um abração aí. E o Potência.
0: Valeu, valeu.
3: Boa noite, meu gordinho. Tudo certo?
0: Ô, Diagão.
3: Manda uma música pra nós e a mulher tá levando a tua caminhonete aí. Limpo e cristalino. Morto, cansado, arrebentado a palma, mas temos na peleia ainda aqui.
0: Valeu, Diagão. É isso aí. Coisa linda. Anunciou que no momento o teu lava-car vai estar sempre cheio, meu querido. Ainda mais que vocês são caprichosos. Aí é diferenciado, né? É o que eu digo sempre, quem lava a cara é igual cabeleireiro, depois que você se acostuma a levar o carro num só lugar, o pessoal capricha a primeira vez e anuncia que no momento, sempre lava a cara cheio. Ponto Prime.
4: Boa noite, seu Cris.
0: Boa noite, senhor Sebastião.
4: Eu vou aqui do Bela Vista.
0: Bom.
4: Eu quero participar da maçoca aí, ó, meu céu. Vamos comer gelo, daí comemos maçoca e gelo tudo junto. E toca uma música boa aí pra nós escutar, ô, meu velho.
0: Pra esquentar?
4: Toca uma música aí dos Bertucci. Uma música bem bonita dos Bertucci. Pode ser até o Casamento da Doralice lá, que também é uma música bonita.
0: Casamento da Doralice?
4: E uma boa noite pra tu.
0: Boa noite pra mim também, o Casamento da Doralice. Esse disse que foi um baita de um casamento, né? Foi um festerê danado. Tá tocado daqui a pouquinho isso aí. O nosso colega Jonathan Williams tá lá na equipe da Stop Pneus, tomando chimarrãozinho, né? Foi lá com a sua... Esqueci que carro que o homem tem, mas enfim. Ó, uma Santana. Tá lá com a sua Santana, dando um talento na equipe da Stop Pneus. Abraço pra moçada aí, tudo de bom. Leandro Lopes participando do sorteio. Um abraço pro Leandro Oliveira também, boa noite. Ciderlize Brazo concorrendo aos prêmios da Maçoca.
5: Boa noite, Crisinho, tudo bem? Toca qualquer música, ofereço para todos os nossos amigos, clientes e todos os motoristas vai direto. Também quero participar da caixa de sorvete da sorveteria Maçoca. 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Ô, oh, Potência!
0: As Alessandro! Ô, oh, Potência, né, Alessandro?
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0: Ô, oh, tu tá precisando de serviço, quer trabalhar? Tem emprego pra ti aqui, ó. Tem vagas, oportunidades de trabalho. Vou falar pra você agora, anota aí. 24 minutos faltando para as 19 horas.
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4: Oba, boa noite pra você. Vai me dizer que tá sentado ao redor do fogão a lenha aí, vai me dizer, tá, é? Mas coisa linda. Colocando os papos em dia, tomando chimarrão, ouvindo ao Momento FM, curtindo os modão. Essa é a nossa programação, desse nosso jeitinho simples, mas pra você com muito carinho. Feito pra você com muito carinho. Marli Tomás, boa noite, Marli. Quem mais daqui? Alô?
5: Boa tarde, gordinho falante. Tudo bem? É o Valdivino da Silva.
4: Fala, Valdo.
5: Coloca nós no sorteio da maçoca aí. O que eu quero aí é uma caixa de sorvete, se for, se eu for sorteado. Pode deixar já anotado no meu vale brinde aí.
4: Tá bom.
5: Sorvete. E roda uma música aí pra nós, Cris. Da tua escolha aí. Tamo ligado no Momento FM. Um abraço, Cris. Tamo com ele.
4: Valeu, valeu. Alô, Gerson Guerini, tá curtindo a Momento FM também. Tu tá transitando pela 282, hein, Gerson? É, hoje, infelizmente, finalzinho da tarde, houve um tombamento de uma carreta, né? É, na curva ali, na curva perto do viaduto. O pessoal que tá transitando aí se cuida, né? Redobra a atenção. Quem mais? Alô?
6: É, boa noite, meu gordinho falante, como é que tá?
4: Paulo César.
6: Contando os minutos já para as férias?
4: Pois é, pai. Tá chegando.
6: Que Deus abençoe a tua vida aí.
4: Amém.
6: Música tua.
7: É uma santana.
6: É tua escolha aí. Uma ótima férias, que Deus abençoe você e sua família. Tudo bom. Aquele abraço, meu garoto. Boas férias aí.
4: Abraço. Valeu, Paulo César. Show de bola, meu querido. Ó, sábado à tarde eu quero todos vocês, ouvintes que gostam de ouvir o Cris junto, quero todos vocês aqui junto comigo, tá? Sabadão à tarde. Aí eu vou dar um tchau geral pra galera. E daí eu vou estar de férias. Depois só daqui 15 dias pra mim estar aqui de novo e vocês ouviram o gordinho, tá? Ó, buzina, Tiagão. Buzina pra nós, mais alto, ó. Tá fraco essa tua buzina aí, né, Tiagão? Tem um camarada que passa aqui na frente da rádio com uma buzina de caminhão num Polo Sedã. Não me lembro o nome do ouvinte. Ele passa aqui e faz um tendel. E os vizinhos aqui vão sentir saudade desse barulho, né? Cris, agora que eu vi a mensagem, tava carregando xaxim. Ô, meu amigo Dobradiça, se cuida aí nas BR, né, Dobradiça? Proteção divina no trecho, meu irmão. Lia Mara, boa noite, Lia Mara. Ligada e ouvindo sempre. Marilete Maciel também por aqui na audiência. Falouzinho pra Silvia dos Santos. Boa noite, Silvia. Quer saber quem ganhou a caixa de picolé? Caixa de sorvete? Será que foi você?

0: Sarandeia e o tal do casamento da Doralícia. Essa aqui, o baile da Serra, o Bagual Corcoviador, isso não tem preço, né? É um musicão de fundamento, gente. Essa foi lá, meu amigo Nelson e a Bela do Poço Maxou. Quando toca o modão desse aqui, eles largam tudo que estão fazendo. Cebolém dançar, né, Nelson? Ah. Alô?
1: Oi, Cris.
0: Oi.
1: Eu quero participar do sorteio A Caixa Picolé. Meu nome é Nayumi, saí do colégio, agora tô indo pra casa.
0: Oi, Nayumi, valeu. Boa noite pra você também e toda a sua família, tá bom? Tem informação aqui direto da nossa BR-282, ele, dobradiça. Fala aí, meu querido.
2: Tá bom, Cris Júnior. Passei agora, hein? De Xanxerê pra Faxinal tá liberado, tá devagar. E pra quem vai de Xanxerê pro lado de Chapecó, eles estão jogando pra dentro da cidade. Aí tem que ir com calma aí. Tá bem sinalizado aí, mas tem que vai por dentro da cidade positivo.
0: Ô dobradiça, aquele abraço, obrigado pelas informações. Aqui nosso ouvinte também é repórter, né? Então você que tá trafegando pela 282, um acidente hoje, finalzinho da tarde, e eu acredito que vai demorar um pouco, né? Até liberar o trânsito aí e retirar a carreta que tá tombada ainda lá. Então vai demorar um pouco. E à noite você sabe que dificulta um pouquinho a visibilidade. Um pouco não, dificulta a visibilidade. Então se cuida, tá bom? Se cuida você que tá transitando aí, na 282, então, sentido Xaxim, a Faxinal, trânsito fluindo, né? De forma lenta. E para você que vai pegar a estrada sentido Faxinal a Xaxim, Chapecó, aí você vai ter que entrar aqui por dentro da cidade, né? Vai ter que descer ali na padaria do Alemão ali, pegar a esquerda e sair depois lá em cima de novo na BR. Então se cuida, procure as rotas, as alternativas de rotas aí e se cuida, tá? Redobre a atenção para você não se envolver em problema, né? Ô dobradiça, obrigado pelas informações, meu querido. Tamo junto.
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0: 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Sorveteria Maçoca informa a hora e já informo pra você quem foi o ganhador de hoje do prêmio também, agora 10 minutos, faltando para as 19 horas.
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3: E atenção, Roseli Lorejan, isso. Roseli Lorejan, final do telefone 9999. Acertou, é a Maçoca, a melhor sorveteria da cidade. Ela ganhou uma caixa de sorvetes da Maçoca. Parabéns, hein, ô Roseli. De Bom Jesus, olha aí, ó. De Bom Jesus, participou, ganhou. Tem que passar aqui na rádio em horário comercial para retirar a autorização, tá? De segunda a sexta-feira. E aí você busca lá na Maçoca uma caixa de sorvete e faz inveja aí pra todo mundo, tá? Quem não ganhou não fica triste não, porque amanhã é sexta-feira, amanhã você já sabe. 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Amanhã, 16h, Cris Júnior, tô aqui. Se Deus assim permitir, né? Tomara que ele permita, porque eu não tô afim embora, hein, né? Né, ô.
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3: Informa a hora. Isso aí, ó. Isso aí. Rotas alternativas, né? Valeu, dobradiça. Bazotti ligado na momento. Valeu, Bazotti. Um abraço, meu amigo. Edmar Feliciano e Bom Jesus também. E os demais, não vai dar tempo aqui. Ah, dá sim. Dá sim. Pra eles, eu sempre tiro um tempinho aqui, ó. Pessoal da pizzaria Mr. Queijo. Alô, Marta. Alô, meu amigo Hermes. Saudade de comer uma pizza de vocês aí. Acho que hoje eu vou... É, será? Eu acho que sim. Boa noite pra vocês aí. Não, pensa na pizza deliciosa da Mr. Queijo Pizzaria. Beijo do Cris. Até amanhã, gente boa.

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3: Boa noite.
2: Boa noite para você que nos acompanha em todo o país.
3: Quinta-feira, 25 de junho de 2026.
2: Vamos ao destaque do dia: soberania no campo.
3: O governo do Brasil anuncia a retomada das obras da unidade de fertilizantes nitrogenados 3, na cidade de Três Lagoas, em Mato Grosso do Sul.
2: Serão investidos mais de 5 bilhões de reais com o apoio do novo PAC. E a nova fábrica terá capacidade de produzir 16%. Da demanda nacional por ureia.
3: O presidente Lula destaca que a produção de fertilizantes garante a blindagem do país em relação à subida de preços internacionais.
4: Preços absurdos de fertilizantes que poderiam ser produzidos no Brasil, que aumenta cada guerra que alguém quer dar no outro lá fora, e o pobre brasileiro paga o preço dessa guerra.
2: E ainda em Mato Grosso do Sul, o presidente entrega a titulação de terras para 1.390 famílias assentadas da reforma agrária.
3: Elas produzem leite, grãos, frutas e hortaliças e criam pequenos animais.
2: Com a titulação, produtores poderão acessar políticas públicas de crédito e assistência rural.
3: E você vai ouvir também oportunidades de negócios para empresários brasileiros.
2: Com a entrada em vigor de novas tarifas na União Europeia por causa do acordo com o Mercosul, o governo do Brasil quer aumentar exportações, inclusive de pequenas e médias empresas.
3: E nós conversaremos sobre isso com o Laudemir Miller, presidente da Apex Brasil, a agência brasileira de promoção de exportações.
2: Hoje, na apresentação da Voz do Brasil, Mariana Jungmann e Luciano Seixas.
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2: Três aeroportos de Mato Grosso do Sul estão agora mais modernos, com capacidade ampliada e com mais conforto para os passageiros.
3: O presidente Lula esteve hoje em uma série de eventos no estado e participou agora há pouco da entrega da primeira fase das obras do aeroporto de Ponta Porã e também dos terminais de Campo Grande e Corumbá.
2: A repórter Graziele Bezerra está com a gente aqui no estúdio e tem mais informações sobre isso. Boa noite, Graziele.
5: Boa noite para você também, Luciano. Boa noite para Mariana e boa noite para o ouvinte da Voz do Brasil. Esses terminais de Campo Grande, Corumbá e Ponta Porã foram modernizados e ampliados com recursos do novo PAC. Essas obras estão no pacote de investimentos de 4 bilhões e meio de reais que a concessionária Aena está fazendo em 11 terminais, inclusive em aeroportos também de São Paulo, Minas Gerais e Pará. O ministro de Portos e Aeroportos, Tomé Franca, explicou que esses investimentos fazem parte do projeto Ampliar, que busca modernizar e também equipar aeroportos regionais.
6: Esse é o nosso desafio, é o desafio da infraestrutura aeroportuária do Brasil. A gente conseguiu fazer a requalificação dos grandes aeroportos e a gente tinha um grande desafio, que era investir e requalificar os aeroportos regionais, porque o presidente Lula entende que o transporte aéreo não é apenas para a elite, não é para uma parte da população, mas é para todos os brasileiros.
5: Bom, em Ponta Porã, que é a cidade que faz fronteira aí com o Paraguai, o terminal aeroportuário ficou 5 vezes maior. A capacidade anual saltou de 30 mil para 130 mil passageiros. O aeroporto também ganhou novos espaços comerciais, teve aí ampliação do estacionamento e mais posições para aeronaves comerciais. Na capital, Campo Grande, o aeroporto agora está preparado para receber voos internacionais com 3 pontos de embarque, novos equipamentos de inspeção, sala de embarque aí com 7 portões. A capacidade de atendimento saltou de 950 mil para 2 milhões e 600 mil passageiros por ano. E em Corumbá, cidade que dá acesso ao Pantanal, o aeroporto conta agora com novos espaços de embarque, check-in, inspeção de passageiros e estacionamento também. Além de aumentar a capilaridade logística e impulsionar o desenvolvimento da economia sul-mato-grossense, esses novos terminais também vão reforçar a infraestrutura para atender atender moradores, turistas, empresários e produtores que dependem, né, do transporte aéreo diariamente. Mariana, Luciano.
3: Obrigada, Graziele Bezerra, pelas suas informações ao vivo aqui na Voz do Brasil.
2: E ainda em Mato Grosso do Sul, mais cedo, o presidente anunciou a retomada de uma fábrica de fertilizantes, que vai contribuir para a segurança alimentar e o fortalecimento da produção agrícola no Brasil.
3: A obra vai contar com 5 bilhões de reais do novo PAC e vai gerar cerca de 8 mil empregos.
7: Os fertilizantes ricos em nitrogênio são essenciais para o rápido crescimento de plantações. Por isso, costumam ser usados para aumentar a produtividade de lavouras de soja, milho e feijão, por exemplo, para reduzir a dependência de outros países e garantir que esse produto continue fortalecendo a produção interna. O governo do Brasil anunciou a retomada das obras da unidade de fertilizantes nitrogenados 3, na cidade de Três Lagoas, no Mato Grosso do Sul. Serão investidos mais de 5 bilhões de reais com apoio do novo PAC. A ministra da Casa Civil, Miriam Belchior, destaca o potencial de obras como essa para o desenvolvimento do país.
8: Gera emprego, gera crescimento no país, é bom para todo mundo. Reúne o setor público, reúne o setor privado, as nossas estatais.
7: A retomada da construção da fábrica, que estava paralisada desde 2015, deve gerar cerca de 8 mil empregos diretos e indiretos. As operações estão previstas para começarem em 2029. O empreendimento será da Petrobras, que assinou contratos com as empresas responsáveis pela conclusão da obra. De acordo com a presidente da estatal, Magda Jambriar, a localização da fábrica é estratégica.
9: Isso é fertilizante para Mato Grosso, Mato Grosso do Sul, Goiás, Paraná, São Paulo, região que concentra nada mais, nada menos do que 40% da demanda brasileira de ureia.
7: A ureia é um dos principais fertilizantes nitrogenados utilizados pelos agricultores. Quando entrar em operação, a fábrica terá capacidade para produzir o equivalente a 16% da demanda nacional. Para o presidente Lula, a retomada da obra representa um passo importante para fortalecer a produção de fertilizantes à base de nitrogênio nacional e impacta diretamente no preço dos alimentos.
10: Você tem quase que 85% da estrutura de uma obra como essa, de repente para e fica 12 anos parada. E o Brasil pagando preços absurdos de fertilizantes que poderiam ser produzidos no Brasil, que aumenta a cada guerra que alguém quer dar no outro lá fora. E o pobre brasileiro que vai comprar uma fruta, que vai comprar uma comida, paga o preço dessa guerra.
7: Quando a unidade de Três Lagoas entrar em operação, junto a outras três unidades comandadas pela Petrobras, a estatal projeta atender cerca de 35% do mercado nacional de ureia até 2029. Antes da retomada das fábricas, 100% da ureia consumida no país era importada. Reportagem Márcia Fernandes.
2: E também em Ponta Porã, o presidente Lula entregou hoje mais de 1.300 títulos de terra para assentados da reforma agrária.
3: A ação faz parte do programa Terra da Gente, que visa agilizar a destinação de terras no país.
11: A segurança do título da terra chegou para 1.390 famílias do assentamento Itamaraty, em Mato Grosso do Sul. A entrega dos documentos aos produtores em um dos maiores assentamentos da reforma agrária do país foi feita pelo presidente Lula. O representante da Cooperativa dos Agricultores Familiares do assentamento Itamaraty, Ataíde Zambrushi, destacou os impactos para a comunidade.
12: Nós necessitamos desse título para as cooperativas poder crescer, recursos financeiros, água e indústria, para produzir alimento para esse Brasil. É dar de comer para a nossa agricultura, para os nossos alunos na escola, para a nossa Conab. Esse título representa muita coisa para nós.
11: Com mais de 50 mil hectares, o assentamento abriga cerca de 2.800 famílias, que produzem leite, grãos, frutas e hortaliças, e que também criam pequenos animais. Com o título definitivo da terra, os assentados passam a ter estabilidade para produzir e acessar políticas públicas, como crédito e assistência técnica rural. O presidente Lula destacou o esforço do governo para fazer desapropriações que levam à reforma agrária.
10: E está ficando cada vez mais caro. não pensa que é barato, não, porque é caro. Desapropriar uma fazenda aqui nesse estado é muito caro. Não pense que é fácil fazer. Tudo é uma guerra contra a lei. Tudo é uma guerra contra o manual, porque o manual é quase tudo para criar dificuldade. É como se a gente estivesse subindo uma escada. A gente cansa, mas a gente não pode desanimar.
11: Também foi entregue o título de propriedade à comunidade quilombola Picadinha, localizada em Dourados. Foi assinado ainda acordo para a destinação de mais 72 mil hectares no estado para a reforma agrária. A medida deve resultar na criação de 33 novos assentamentos para quase 5.800 famílias. Foram entregues ainda 42 unidades habitacionais em outros 10 assentamentos sul-mato-grossenses, em um investimento de R$4 milhões. Reportagem Luana Karen.
13: E o presidente Lula também comentou hoje assuntos internacionais.
3: Ele prestou solidariedade às vítimas do terremoto na Venezuela e ofereceu apoio ao país para a presidente venezuelana Delcy Rodríguez.
13: E parabenizou o novo presidente eleito da Colômbia, Thaisa Vitória, tem os detalhes.
14: Pela rede social X, o presidente Lula disse que tomou conhecimento com grande preocupação e consternação dos impactos causados pelo terremoto que assolou a Venezuela ontem. O presidente disse ainda que instruiu o Ministério de Relações Exteriores e a Embaixada do Brasil na capital venezuelana, Caracas, a avaliarem as medidas de assistência que o Brasil possa tomar para ajudar os atingidos. Ainda ontem à noite, o Itamaraty divulgou nota declarando que não há brasileiros registrados entre as vítimas até o momento. Em evento nesta quinta-feira em Mato Grosso do Sul, o presidente Lula disse que já conversou com a presidente da Venezuela, Delcy Rodríguez.
10: Nós fizemos uma reunião com vários ministros agora. Eu falei que a presidenta Delcy da Venezuela de manhã do carro para perguntar para ela o que ela precisava que a gente fizesse. E nós estamos reunidos vários ministros para a gente mandar tudo o que for necessário mandar para a Venezuela. Água, bombeiro, defesa civil, comida, remédio.
14: E pela mesma rede social, o presidente parabenizou o povo colombiano pelo processo democrático e soberano que elegeu Abelardo de la Espriella nas eleições do último domingo. Lula destacou a amizade entre Brasil e Colômbia e disse que ela é fundamental para a superação de desafios comuns, como a preservação da Amazônia, o enfrentamento da pobreza e o combate ao crime organizado. Reportagem Thaisa Vitória.
3: E agora há pouco, o presidente Lula divulgou em uma rede social que vai enviar, na manhã dessa sexta-feira, uma missão humanitária de busca e resgate urbano na Venezuela.
13: O Brasil vai enviar um avião KC-390 da Força Aérea Brasileira, que vai sair de Guarulhos com 36 bombeiros, técnicos da Defesa Civil Nacional, da Agência Nacional de Telecomunicações e 9 toneladas de equipamentos para socorro às vítimas.
3: No sábado, o Brasil vai enviar equipamentos para montagem de um hospital de campanha, purificadores de água com painel solar, medicamentos e material médico para cirurgias.
13: Lula afirmou também que segue acompanhando o trabalho de resgate e que o Brasil vai prestar todo o apoio necessário ao povo venezuelano.
3: Benefícios tarifários do Acordo de Livre Comércio entre Mercosul e União Europeia começaram a vigorar no mês passado.
13: Com eles, inúmeras oportunidades de negócio se abrem para empresas brasileiras no continente europeu, inclusive para as pequenas e médias.
3: E o governo do Brasil quer levar aos empresários mais conhecimento sobre essas oportunidades. Por isso, amanhã vai lançar uma plataforma voltada para eles.
13: Quem nos conta os detalhes sobre isso é o presidente da Agência Brasileira de Promoção das Exportações, a Apex Brasil, Laudemir Miller, que fala conosco ao vivo de São Paulo agora. Boa noite, presidente.
15: Boa noite.
13: Presidente, amanhã o senhor vai participar junto com o vice-presidente Geraldo Alckmin e o ministro do Desenvolvimento, Indústria, Comércio e Serviços, Márcio Elias Rosa, de um encontro com empresários, para apresentar a eles as oportunidades de negócios que podem surgir a partir da entrada em vigor do Acordo de Livre Comércio entre o Mercosul e a União Europeia, né? Que oportunidades são essas?
15: Olha, são oportunidades trilionárias. É, o acordo Mercosul União Europeia está trazendo um dos maiores, está formando os maiores blocos do mundo, maiores blocos econômicos. E para vocês terem uma ideia, a Europa, ela traz de fora do bloco, ela importa 3 trilhões de dólares. E o acordo, ele vai abranger mais de 9 mil produtos, sendo que desses 5 mil produtos já estão com tarifa zero. E o que que significa na prática? Significa que, por exemplo, hoje, né, antes do acordo, para a gente exportar um mel para a Europa, o produtor brasileiro pagava 17% de tarifa, de imposto. Para exportar uva, tinha que pagar 11%, 12%. Para exportar máquina, tinha que pagar imposto também. E com o acordo, essas tarifas vão reduzir e nós temos 5 mil produtos que essa tarifa já é zero. Então, isso vai melhorar muito os negócios do Brasil e vai dar acesso a um mercado de 3 trilhões de dólares.
3: E vocês vão apresentar também, né, presidente, ferramentas para que esses empresários possam aproveitar melhor essas oportunidades. Uma delas é uma plataforma desenvolvida pela Apex Brasil sobre produtos brasileiros aptos a disputar esse espaço no mercado europeu, não é isso? Fala mais pra gente sobre essa plataforma, como é que ela vai funcionar?
15: É isso mesmo, Mariana. É porque o que a gente quer é que cada empresário ele possa ter a exata noção de qual que é a situação do seu produto. Ou seja, eu estou produzindo aqui o meu produto, ele, afinal de contas, a tarifa caiu ou não, quanto que é, qual é o benefício que eu vou ter nesse acordo, né? Então, essa ferramenta, ela vai estar disponível, é uma ferramenta que pode ser usada no computador, pode ser usada no celular, e cada um vai poder saber exatamente a sua situação, o produto que ele tem, o quanto que ele está sendo beneficiado. Mas saber qual é a oportunidade, né? É só o primeiro passo. O que a gente quer mesmo é que esse empresário possa transformar essa oportunidade em negócio, e por isso que a Apex Brasil, junto com vários parceiros, nós já planejamos, a gente tem uma programação de nos próximos 12 meses, até julho do ano que vem, nós vamos fazer 150 eventos de negócios só para o mercado europeu, onde a gente pretende aí beneficiar em torno de 2.600 empresas para que o empresário conheça a oportunidade que tem, mas principalmente em conhecendo essa oportunidade possa encontrar compradores europeus e aí sim exportar e fazer negócios.
13: Bom, e essa plataforma pode também estimular as pequenas e médias empresas brasileiras a entrarem nesse novo mercado trilionário, né, que o senhor falou. O estimular exportações de empresas de pequeno porte é uma das metas da Apex para os próximos anos, não é isso?
15: Exato, Luciano. Isso é muito importante. É que todo mundo que tá ouvindo a Voz do Brasil, os nossos empresários, as nossas cooperativas, os nossos produtores rurais, acreditem que a exportação é possível para todo mundo. É possível para os médios e também é possível para os pequenos. O que precisa fazer? Tem que se preparar, tem que entender o mercado e nisso a Apex Brasil pode ajudar muito. Com ferramentas de inteligência de mercado, planos de negócios e principalmente participar das nossas feiras, das nossas rodadas de negócios, tanto no exterior como no Brasil, quando a gente traz compradores internacionais ao Brasil. Então, essa é uma grande mensagem, que é uma grande oportunidade para todos, pequenos e médios também têm essa oportunidade, se prepararem, contando com o nosso apoio, a gente tem uma segurança muito boa de que também essa oportunidade vai ser viável e se transformar em negócio para eles.
3: Agora, o senhor mencionou anteriormente alguns itens que vão estar beneficiados aí pelo acordo, mel, por exemplo. A Apex já mapeou, né, o que vai ter essa redução tarifária para exportação para a Europa. Esses itens, eles coincidem com aqueles que vão ter aumento de tarifas pelos Estados Unidos, né, na última taxação? Ou seja, a minha pergunta é, as oportunidades na Europa, elas podem ajudar a reduzir o impacto dessa taxação norte-americana?
15: Sim, elas podem sim, né? Estados Unidos continua sendo um mercado muito importante, a gente continua promovendo as empresas e os produtos brasileiros nos Estados Unidos, mas Europa é uma grande oportunidade que se abre também para os exportadores brasileiros. E para vocês terem uma ideia, a exportação do Brasil para os Estados Unidos, se a gente comparar janeiro a maio do ano passado com janeiro a maio deste ano, houve uma redução de em torno de 2 bilhões de dólares da nossa exportação. Só que ao mesmo tempo que nós caímos a nossa exportação para os Estados Unidos, o Brasil aumentou a exportação para a Europa. Nós exportamos a mais 1 bilhão e meio para a Europa, nós exportamos 8 bilhões a mais para a China e exportamos, por exemplo, para a Índia, quase 2 bilhões de dólares a mais também. Então, embora tenha caído a exportação para os Estados Unidos, o Brasil bateu recorde de exportação esse ano, se a gente pegar janeiro a maio, onde nós tivemos 12 bilhões de dólares a mais. E interessante, Luciano, é que das 2.000 empresas que estão com a Apex Brasil, que a gente trabalha, que a gente apoia e exportam para os Estados Unidos, nós tivemos 72% dessas empresas, elas diversificaram o mercado. Elas continuam exportando para os Estados Unidos, mas passaram também a exportar para outros
13: mercados. Presidente, nós temos apenas um minutinho a mais.
15: Para a diversificação.
13: Atualmente, o comércio entre Brasil e União Europeia movimenta cerca de 100 bilhões de dólares por ano. Você já tem uma estimativa de quanto esse fluxo pode crescer com a entrada em vigor, né, desse acordo?
15: Olha, Luciano, nós fizemos um estudo pegando só 543 produtos, que são aqueles que a gente tá priorizando, só esses 543 produtos, na estimativa da Apex Brasil, no nosso estudo, que são os nossos produtos prioritários, eles podem render ao Brasil no curto prazo, nos próximos 12 meses, um incremento de exportação de até 1 bilhão de dólares. E aí, basta também colocar que a gente tem não só esses 543, mas a gente tem milhares de outros produtos também com oportunidade, de modo que eu acho que a gente está com uma expectativa muito positiva de ter um crescimento.

0: Ministério do Trabalho e Emprego lançou o novo Plano Nacional de Erradicação do Trabalho Infantil.
1: Com metas válidas até 2035, a iniciativa quer fortalecer a rede de fiscalização e assistência social em todo o Brasil.
2: Brincar, estudar e se desenvolver. Direitos que ainda estão longe da realidade de milhões de crianças e adolescentes brasileiros. Segundo o IBGE, em 2024, o país registrou cerca de 1 milhão 650 mil crianças e adolescentes entre 5 e 17 anos em situação de trabalho infantil. O Nordeste concentra o maior número de casos, com 506 mil crianças e adolescentes nessa condição, seguido pelas regiões Sudeste, Norte, Sul e Centro-Oeste. Entre as principais causas estão a desigualdade social, a baixa renda familiar e a evasão escolar. No Brasil, qualquer trabalho é proibido para menores de 14 anos. Dos 14 aos 16 anos, só é permitido na condição de jovem aprendiz. Para enfrentar esse problema, o Ministério do Trabalho e Emprego lançou o Plano Nacional de Prevenção e Erradicação do Trabalho Infantil e Proteção a Adolescentes no Trabalho, com vigência até 2035. Uma conquista coletiva, destacou Roberto Guimarães, coordenador nacional de erradicação do trabalho infantil.
3: Esta quarta edição representa avanços significativos e confere maior estabilidade, continuidade e capacidade de planejamento de longo prazo.
2: O documento reúne metas, indicadores e estratégias para fortalecer a proteção de crianças e adolescentes em todo o país. A proposta foi construída de forma coletiva, com participação do governo, trabalhadores, empregadores, sistema de justiça, sociedade civil e organismos internacionais. Para o ministro do Trabalho e Emprego, Luiz Marinho, cabe à sociedade monitorar, fiscalizar as metas do plano e combater o trabalho infantil.
4: Esse é o compromisso deste quarto plano. O compromisso de todos e todas, para que nós possamos sonhar e trabalhar para realizar esse sonho, para um dia sermos declarados trabalho infantil erradicado.
2: Para adolescente de Sergipe, Ellen Hipólito, representante do comitê que debateu o novo plano, lugar de criança não é no trabalho, é na escola, no brincar e na oportunidade de sonhar com um futuro melhor.
5: É por isso que esse plano, ele é muito mais do que um documento. Ele representa a construção de oportunidades e para que crianças e adolescentes, eles possam realmente estar na escola e sonhar, que é o que a gente sempre quer na nossa infância.
2: Com duração de 10 anos, o novo plano vai orientar as políticas públicas de combate ao trabalho infantil em todo o país. A meta é fortalecer a rede de proteção e garantir que crianças e adolescentes tenham acesso à educação, ao lazer e ao desenvolvimento pleno de seus projetos de vida. Reportagem Pablo Mundim.
0: E essas foram as notícias do Governo do Brasil.
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1: Fique agora com as notícias do Poder Judiciário e do Congresso Nacional. Boa noite.
0: Boa noite para você, até amanhã.

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2: STF começa a julgar ações que questionam a exclusão de pessoas com autismo da isenção de impostos na compra de veículos.
3: STJ valida uso da ferramenta conhecida como teimosinha em execuções fiscais.
2: TSE lança manual do eleitor.
3: Boa noite, eu sou Marcela Luiza.
2: E eu sou Walter Lima.
3: O Supremo Tribunal Federal começou a analisar dispositivos da regulamentação da reforma tributária que restringiram a isenção de impostos na compra de veículos por pessoas com deficiência.
2: A discussão envolve as regras de isenção do imposto sobre bens e serviços e da contribuição sobre bens e serviços instituídos pela reforma tributária.
3: Pela nova legislação, pessoas com deficiência têm direito à alíquota zerada na compra de veículos, mas o benefício foi restrito ao excluir situações que demandam suporte à mobilidade, como o autismo de nível 1. Na sessão de hoje, o plenário escutou as partes do processo. Depois, o julgamento foi suspenso e será retomado em uma outra data ainda a ser definida. A reiteração automática de ordens de bloqueio via Cisbajude pela chamada teimosinha é medida legítima para efetivar a execução, cabendo

0: executado demonstrar causas impeditivas do gravame.
1: Essa tese do STJ deve ser seguida pelos tribunais de todo o país. Fátima Uchoa.
2: A teimosinha permite a repetição automática das ordens de bloqueio de dinheiro nas contas bancárias do devedor sem necessidade de nova decisão judicial. Para o relator na primeira sessão do STJ, ministro Sérgio Coquina, essa ferramenta contribui para a efetividade da execução, a duração razoável do processo e a eficiência da prestação jurisdicional, além de contribuir para impedir o esvaziamento de contas pelo devedor e aumentar as chances de localização de ativos financeiros para satisfazer o crédito. Ainda segundo o ministro, o risco de a teimosinha alcançar valores protegidos por lei é controlado pelos meios legais de impugnação e pelo dever do juiz de cancelar indisponibilidades irregulares ou excessivas.
0: TSE lança Manual do Eleitor, um guia que reúne as principais orientações para quem vai participar das eleições 2026.
1: O anúncio foi feito pelo presidente do TSE, ministro Cássio Nunes Marques, durante sessão desta quinta-feira. Estevão Furtado.
3: Além das versões impressa e digital do manual, a iniciativa também prevê vídeos explicativos no canal da Justiça Eleitoral no YouTube, um site exclusivo e conteúdos nas redes sociais do tribunal. Entre as orientações estão a obrigatoriedade de apresentar um documento oficial com foto para votar e a proibição do uso de celular na cabine de votação, medida que garante o sigilo do voto. O presidente também destacou o lançamento do programa Seu Voto Importa, que amplia ações de inclusão e acessibilidade nas eleições e busca incentivar especialmente a participação de jovens de 16 e 17 anos no processo eleitoral.
0: Estatal é condenada a indenizar analista de RH ameaçada com canivete.
1: A trabalhadora deve receber R$12 mil por danos morais. Marja Lacerda.
4: A analista trabalhava em uma empresa que prestava serviços para a Celesc Distribuição em Blumenau, Santa Catarina. Quando a empresa foi vendida, o salário dos empregados passou a atrasar. Um deles, num ato de desespero, fez a analista refém, a ameaçando de morte. Para os ministros do TST, a Celesc, como empresa contratante, também é responsável por descumprir as normas de segurança no trabalho, permitindo que a trabalhadora terceirizada fosse exposta à situação de risco.
0: Justiça Federal atende a pedidos do MPF e determina consolidação de terra indígena no Pará.
1: Entes governamentais foram condenados a pagar mais de R$2 milhões por danos morais coletivos por omissão histórica. Vanessa Pereira.
5: A sentença reconheceu a validade do decreto estadual publicado em 1945, que garante o direito do território ao povo indígena Amanaié, no Pará. Além do pagamento de indenização por danos morais coletivos e por omissão histórica, o governo do Pará, o Instituto de Terras do Pará, a União e a FUNAI deverão fazer estudos técnicos e realizar a retirada de ocupantes irregulares da área.
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0: Uma boa noite.
1: E até amanhã.
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8: Eu sou Paula Groba.
9: E eu sou Humberto Pinheiro.
8: E estes são os destaques de hoje do Jornal do Senado, que começa agora.
9: Próximo presidente da República enfrentará desafio de ajuste fiscal, aponta relatório da IFE.
8: Discussão no STF sobre controle de gastos públicos repercute no Senado.
9: Nova lei amplia atendimento no SUS para pessoas com dor crônica.
8: Boa noite.
9: Boa noite.
8: Existem dores que duram meses ou até anos, afetam milhões de brasileiros e podem comprometer o trabalho, o sono e a qualidade de vida.
9: Para ampliar o atendimento a esses pacientes, uma nova lei garante assistência integral pelo SUS e cria o Dia Nacional de Conscientização e Enfrentamento da Dor Crônica. A repórter Marcela Cunha tem os detalhes.
10: As pessoas que convivem com dor crônica agora têm direito a atendimento integral pelo SUS. O texto prevê acompanhamento na rede pública e determina que o paciente seja informado sobre os riscos e possíveis efeitos adversos dos tratamentos. Segundo a Sociedade Brasileira de Estudos da Dor, a condição atinge cerca de 60 milhões de pessoas no Brasil. Para o senador Dr. Irã, do Progressistas de Roraima, a medida corrige uma lacuna no acesso a tratamento.
11: Um tema tão importante que é negligenciado pelo nosso Sistema Único de Saúde, que tem um tripé pétreo da universalidade, da equidade e da integralidade, que é o nosso SUS. Ao fazer a defesa desse projeto, você beneficia essas pessoas para que elas tenham acesso amplo e rápido ao nosso sistema de saúde, pessoas com dor crônica, e eu me incluo aqui, e assim é com muitas pessoas.
10: A nova lei também cria o Dia Nacional de Conscientização e Enfrentamento da Dor Crônica em 5 de julho. A data será representada pela cor verde e deve estimular campanhas sobre prevenção, diagnóstico, opções de tratamento e combate ao preconceito contra quem vive com dor constante. Para a senadora doutora Eudócia, do PSDB de Alagoas, a criação de uma data nacional tem papel estratégico na ampliação da conscientização e na mobilização de profissionais e gestores em torno do tema.
12: A iniciativa confere visibilidade a uma condição que afeta milhões de brasileiros e que muitas vezes permanece invisível no debate público. A dor crônica compromete a qualidade de vida, limita a autonomia e interfere nas relações sociais, familiares e profissionais, configurando um importante desafio para o sistema de saúde e para a sociedade.
10: O projeto teve origem na Câmara dos Deputados e foi aprovado pelo Senado em maio, sob relatoria do senador Flávio Arnes, do PSB do Paraná. A regulamentação pelo Executivo deverá detalhar como esse acompanhamento será oferecido no SUS.
8: E o senador astronauta Marcos Pontes, do PL de São Paulo, defendeu que a avaliação para o exercício da atividade médica seja realizada pelo Conselho Federal de Medicina e não pelo Ministério da Educação, como prevê a medida provisória editada pelo governo federal. A proposta torna obrigatória a aprovação de um exame nacional para exercer a profissão. O texto já está em vigor, mas ainda precisa ser analisado pelo Congresso Nacional.
9: Segundo o parlamentar, a certificação dos profissionais deve ficar sob responsabilidade da entidade que representa a categoria, de forma semelhante ao que ocorre com a Ordem dos Advogados do Brasil. Já o MEC caberia avaliar a formação dos estudantes, além de fiscalizar a qualidade dos cursos de graduação. Para Marcos Pontes, é necessário separar as funções de formação e fiscalização. Ele afirma que o órgão responsável pelo ensino não deve ser o mesmo encarregado de atestar a proficiência dos futuros médicos.
13: A função do Conselho Federal de Medicina é a avaliação dos profissionais. Assim como é feito na advocacia, você tem os cursos de formação de advogados e depois você tem a OAB para que o profissional possa ser certificado pelos seus pares para poder exercer essa profissão. Da mesma forma da medicina.
8: O Supremo Tribunal Federal vai analisar uma proposta de súmula vinculante que pode impedir a criação de despesas públicas ou a concessão de benefícios sem a indicação do impacto no orçamento e da fonte de recursos para custeá-los.
9: O tema repercutiu no Senado. Os detalhes com o repórter Alexandre Campos.
14: Na opinião do senador Eduardo Girão, do Novo do Ceará, o Brasil não precisa escolher entre irresponsabilidade fiscal e ativismo judicial. O caminho correto, na visão dele, é cumprir a Constituição, respeitar a lei de responsabilidade fiscal e preservar o papel de cada poder. Já o senador Oriovisto Guimarães, do PSDB do Paraná, classificou de oportuna a proposta de súmula vinculante.
15: Vem no momento em que o país está ampliando gastos, desrespeitando a lei de responsabilidade fiscal, e é preciso que aqueles que querem que essa lei seja cumprida recorram ao Supremo e que o Supremo tenha um instrumento dessa súmula vinculante para facilitar os julgamentos e para que realmente a lei da responsabilidade fiscal seja respeitada.
14: Para Marcos Pestana, diretor executivo da Instituição Fiscal Independente, órgão vinculado ao Senado, que tem como uma de suas atribuições mensurar o impacto fiscal, especialmente os decorrentes de decisões dos poderes da República, a iniciativa é redundante. Ele explicou que a Constituição e a Lei de Responsabilidade Fiscal já exigem que qualquer gasto extra proposto venha acompanhado de medida compensatória, como corte de despesa ou aumento de tributos.
8: E quem assumir a presidência da República no próximo ano terá pela frente um grande desafio: equilibrar as contas públicas.
9: Um relatório da Instituição Fiscal Independente alerta que, sem medidas de ajuste, a dívida do governo pode alcançar um nível recorde na próxima década. A reportagem é de Douglas Castilho.
16: Segundo a entidade, a instabilidade em alguns dos maiores produtores de petróleo do mundo pressiona a inflação e prejudica o poder de compra das famílias, o que deve levar o Banco Central a manter uma política de juros altos por mais tempo. Assim, o relatório prevê que a inflação feche o ano em 5%, resultado acima do teto da meta, e que a taxa Selic diminua apenas 0,25 ponto percentual. O diretor da IFE, Alexandre Andrade, explicou como todo esse processo acontece na prática, dando o exemplo do diesel.
17: O diesel mais alto vai afetar fretes, custo de transporte de mercadorias, e isso tudo é repassado para os preços finais dos produtos. Então, a depender dos desdobramentos do conflito, isso tende a ser muito ruim para os índices de inflação.
16: Apesar desse aspecto negativo, o Brasil pode se beneficiar em outro ponto, ao menos no curto prazo. Como grande produtor de petróleo, o país aumenta o preço da venda, ganha dividendos pagos pela Petrobras e ainda melhora a arrecadação de tributos, cumprindo a meta fiscal no ano. Mas o relatório reforçou a preocupação com o aumento constante da dívida pública, que, segundo o documento, pode chegar a níveis insustentáveis em 2036.
8: O senador Isalci Lucas, do PL do Distrito Federal, destacou a instalação da Frente Parlamentar Mista de Defesa dos Feirantes. Segundo o parlamentar, a iniciativa busca fortalecer a atividade das feiras livres e valorizar os trabalhadores do setor.
9: Isalci defendeu ainda projeto de autoria da senadora Leila Barros, do PDT do Distrito Federal, que propõe a criação de regras para garantir que os feirantes que trabalham há pelo menos 5 anos na mesma feira não precisem se submeter à licitação e tenha o direito de transferir o ponto para familiares.
18: Eles estão passando por um momento difícil porque o governo não tem a sensibilidade, está querendo licitar todos os boxes das feiras, quer dizer, os grandes empresários que têm grana vão lá e vão ganhar a licitação.
8: E o fim da escala 6x1 terá sessão de debate temático no Senado. A sessão será no dia 1º de julho. O objetivo é discutir os impactos sociais, econômicos e produtivos da redução da jornada de trabalho.
9: A PEC, aprovada pela Câmara, reduz a carga semanal de 44 para 40 horas, garante 2 dias de descanso e prevê uma implementação gradual ao longo de 14 meses. Repórter Lana Dias.
19: Devem participar do debate especialistas, representantes do governo, do setor produtivo e dos trabalhadores. O presidente do Senado, Davi Alcolumbre, também confirmou a presença da Frente Nacional de Prefeitas e Prefeitos. O senador Randolfe Rodrigues, do PT do Amapá, diz ter expectativas de votar o texto antes do recesso parlamentar.
20: Então nós estamos até 17 de julho para votar o fim da 6x1 e a instituição da escala 5x2. Eu estou confiante que, antes de entrarmos em recesso, nós apreciaremos.
19: Mas o senador Oriovisto Guimarães, do PSDB do Paraná, disse que a proposta não deveria ser votada em período próximo às eleições.
21: E votar essas coisas em período pré-eleitoral é uma loucura. A escala 6x1 é a maior de todas as bombas fiscais que nós podemos aprovar.
19: A proposta de emenda à Constituição que acaba com a escala 6x1 já foi aprovada na Câmara dos Deputados.
9: Com edição de Paula Groba e trabalhos técnicos de João Lira, o Jornal do Senado fica por aqui. Acompanhe agora as notícias da Câmara dos Deputados. Boa noite.
8: Boa noite e até amanhã.

0: Projeto que amplia a promoção de eventos do esporte feminino.
1: Propostas ampliam suporte para mulheres grávidas e mães que estudam.
2: Câmara prioriza emissão de documento a vítima de violência doméstica.
3: Parlamentares aprovam novo símbolo para a identificação da pessoa idosa.
0: Boa noite. Os deputados aprovaram um projeto que estabelece um novo símbolo nacional para identificar pessoas idosas. O texto pode seguir agora para o Senado, como informa a repórter Sofia Peçanha.
4: A Comissão de Constituição e Justiça da Câmara aprovou o projeto que institui um novo símbolo nacional de identificação da pessoa idosa. Hoje, o símbolo mais conhecido é o desenho de uma pessoa curvada com bengala. Pelo projeto, essa imagem será substituída por um novo símbolo, uma pessoa em pé acompanhada da inscrição 60+. O texto altera o Estatuto da Pessoa Idosa e a Lei de Atendimento Prioritário para determinar que um novo símbolo seja utilizado em assentos preferenciais do transporte coletivo, vagas de estacionamento, filas e caixas prioritários, além de demais sinalizações destinadas ao atendimento preferencial da população idosa. Na justificativa do projeto, o autor, o deputado Gabriel Nunes, do PSD da Bahia, argumentou que o símbolo atual passa uma imagem negativa e estereotipada do envelhecimento, associando a pessoa idosa à fragilidade e à limitação física. A relatora do projeto na Comissão de Constituição e Justiça, a deputada Maria do Rosário, do PT do Rio Grande do Sul, afirmou que o país vive uma mudança no perfil da população.
5: Nós estamos cada vez mais velhos, mas nós queremos a longevidade com qualidade de vida. As próprias palavras que a gente usa, parece que a gente fala sobre o mundo produtivo quando não estamos aposentados. E quando estamos aposentados, falamos em inativo.
4: O projeto não muda direitos nem cria novos benefícios para a população idosa. Apenas altera a identificação visual. Essa padronização do símbolo, segundo a Maria do Rosário, também ajuda no reconhecimento dos direitos da pessoa idosa em diferentes ambientes.
5: Esses símbolos unificados no plano nacional contribuem também para que, independente do letramento da pessoa, a gente olhe para uma vaga de estacionamento, para um espaço, para uma fila e faça cumprir as demais leis, seja na saúde, seja no estacionamento, como eu falei, seja em todas as áreas. Então, eu creio que criar esse símbolo hoje faz uma diferença para um Brasil que quer assegurar dignidade, direitos e respeito, sobretudo, à pessoa idosa.
4: Alguns estados já utilizam o símbolo sugerido em suas regiões, mas agora o projeto institui a imagem como símbolo oficial em todo o país. Aprovado pelas comissões da Câmara, o projeto seguirá para o Senado. Da Rádio Câmara de Brasília, Sofia Peçanha.
6: Segurança Pública.
1: Adilson Barroso, do PL de São Paulo, apresentou o projeto que cria um sistema de alerta por aplicativo para avisar vítimas de violência doméstica sobre a aproximação de agressores monitorados por tornozeleira eletrônica.
0: Adilson Barroso ressalta que a ferramenta permite chamar o serviço de emergência com envio da localização em tempo real, registrando as violações como elemento de prova. Ele acrescenta que, segundo o projeto, o poder público poderá fornecer celular às vítimas atendidas.
6: Votação.
1: A Câmara dos Deputados aprovou prioridade na emissão de documentos para mulheres vítimas de violência doméstica. A repórter Júlia Lopes conta como deve funcionar.
7: Mulheres vítimas de violência doméstica que tiverem seus documentos destruídos ou roubados pelo agressor poderão ter atendimento prioritário para emissão de novos documentos. A medida está prevista no projeto de lei do deputado Duda Ramos, do Podemos de Roraima, aprovado pela Comissão de Constituição e Justiça da Câmara dos Deputados. A proposta altera a Lei Maria da Penha e também poderá beneficiar os dependentes da vítima. A mudança busca fortalecer a proteção e a autonomia das mulheres ao reconhecer a importância da documentação pessoal para garantir independência e acesso a direitos. O texto prevê atendimento prioritário em órgãos de identificação civil, cartórios e demais entidades responsáveis pela emissão de documentos com medidas de segurança e proteção da privacidade das vítimas. A regra vale para todos os documentos pessoais da mulher e de seus dependentes. O relator da proposta, deputado Diego Garcia, do União do Paraná, destacou que o projeto prevê mecanismos de proteção e sigilo durante todo o processo.
8: A comprovação será feita presencialmente por meio do boletim de ocorrência ou outro documento equivalente, que comprove a situação de violência doméstica. E um ponto muito importante, o projeto também garante que todo esse processo seja feito com segurança e sigilo, protegendo a vítima e evitando qualquer risco adicional à sua integridade.
7: O texto aprovado também altera o Código Penal. Assim, a retenção, subtração ou destruição de documentos da mulher ou de seus dependentes será classificada como violência psicológica contra a mulher. O projeto que garante prioridade na emissão de novos documentos para vítimas de violência doméstica segue agora para análise no Senado. Da Rádio Câmara de Brasília, Júlia Lopes.
6: Direitos Humanos.
0: Projeto que obriga pais agressivos a participar de programa de prevenção de violência pode seguir para o Senado. A repórter Paula Bittar tem os detalhes da proposta.
9: A Comissão de Constituição e Justiça da Câmara aprovou um projeto que obriga pais ou responsáveis que tenham praticado violência contra criança ou adolescente a participar de programas de prevenção desse tipo de agressão. A relatora na CCJ, a deputada Laura Carneiro, do PSD do Rio de Janeiro, disse que o texto se harmoniza com a Constituição Federal, que assegura às crianças com prioridade a proteção integral e o resguardo contra toda forma de negligência, violência, crueldade e opressão. O texto aprovado modifica o Estatuto da Criança e do Adolescente para estabelecer que, uma vez verificada a hipótese de violência física, sexual, psicológica, negligência ou abandono, a autoridade judicial poderá determinar, além do afastamento do agressor da moradia, seu ingresso em programas de prevenção de violência contra crianças ou adolescentes. O autor do projeto, o deputado José Medeiros, do PL de Mato Grosso, disse que a proposta caminha no sentido de trabalhar a saúde mental desses agentes.
10: Um projeto muito importante, porque trata, inclusive, sobre saúde mental. Nós temos vários casos, por exemplo, de violência doméstica em casa com crianças e que chega ao óbito. Esse projeto, ele amplia a atuação do juiz. Ele dá instrumentos para que o juiz possa, não só a questão da pena ali, que ele tem que se ater a isso, mas também demandar um tratamento para a saúde mental do pai ou da mãe que estiver envolvido em casos de violência contra crianças.
9: A proposta que obriga pais ou responsáveis que tenham praticado violência contra criança ou adolescente a participar de programas de prevenção desse tipo de agressão já pode seguir para análise do Senado, a menos que haja recurso para votação antes pelo plenário da Câmara. Da Rádio Câmara de Brasília, Paula Bittar.
6: Justiça.
1: A Câmara aprovou a proibição de candidatura ao Conselho Tutelar de pessoas condenadas por crimes graves. A repórter Fabielle Pires nos conta quais são os casos.
11: A Câmara dos Deputados aprovou uma proposta que proíbe a candidatura ao cargo de Conselheiro Tutelar de pessoas condenadas por crimes graves. Atualmente, para ser integrante de Conselho Tutelar, os candidatos devem ter reconhecida idoneidade moral. Mas a lei não lista critérios para esse requisito. Por isso, a deputada Ana Paula Lima, do Partido dos Trabalhadores de Santa Catarina, apresentou a mudança para impedir que condenados por crimes graves não possam concorrer. O Conselho Tutelar é um órgão de fiscalização que busca garantir que crianças e adolescentes tenham seus direitos respeitados. Os membros são eleitos em cada município a cada 4 anos. A relatora da proposta, deputada Laura Carneiro, do PSD do Rio de Janeiro, que foi secretária de Assistência Social, defendeu a importância dos conselheiros tutelares na proteção de crianças e adolescentes que estão em situação de vulnerabilidade. Ela julga que não pode ser conselheiro tutelar qualquer pessoa.
12: Não pode ser conselheiro tutelar aquele que comete um crime, né? Mesmo que ele tenha cumprido a sua pena, ele tem sob a sua tutela aquele delito que foi cometido na sua história.
11: O texto final aprovado foi elaborado pela relatora. Laura Carneiro definiu os crimes graves como aqueles previstos em algumas leis de combate à violência, como a Lei de Crimes Hediondos, crimes violentos previstos na Lei Maria da Penha, além de crimes de injúria contra criança e adolescente, racismo e de improbidade administrativa. O projeto que proíbe a candidatura ao cargo de conselheiro tutelar de pessoas condenadas por crimes graves foi aprovado por todas as comissões e segue agora para análise do Senado. Da Rádio Câmara de Brasília, Fabielle Pires.
6: Economia.
0: Dimas Gadelha, do PT do Rio de Janeiro, apoia o projeto que proíbe a exploração, a oferta e a publicidade de apostas de cota fixa. A proposta revoga a legislação que regulamenta as bets e prevê o bloqueio de plataformas, aplicativos e transações financeiras ligadas à atividade.
1: Dimas Gadelha alerta para o aumento do endividamento das famílias e para os prejuízos à saúde mental associados às apostas online. Segundo ele, a ideia é conter os impactos sociais e econômicos dessa atividade, prevendo inclusive punições para quem facilitar o acesso a plataformas proibidas.
6: Relações Exteriores.
0: A comissão aprova a revogação de confisco de bens de alemães, japoneses e italianos por causa da Segunda Guerra Mundial. A repórter Maria Neves contextualiza a proposta.
13: A Comissão de Relações Exteriores da Câmara aprovou o projeto do deputado Kim Kataguiri, destinado a revogar um decreto de 1942, que tinha por objetivo confiscar bens de alemães, japoneses e italianos. Durante a Segunda Guerra Mundial, de 1939 a 1945, Japão e Itália se alinharam ao governo alemão de Adolf Hitler e formaram o chamado Eixo. No Brasil, o presidente da época era Getúlio Vargas, que ao final do conflito se alinhou aos adversários do Eixo, grupo chamado de Aliança e formado por França, Inglaterra, Estados Unidos e a antiga União Soviética. Foi nesse contexto da guerra que o governo brasileiro editou o decreto agora revogado. Kim Kataguiri ressalta que japoneses, alemães e italianos não tinham nenhuma influência ou participação nas decisões políticas e militares tomadas pelos governos de seus países durante a guerra. Para o deputado, manter o decreto em vigor não faz nenhum sentido e afronta os princípios de justiça e igualdade. Relator do texto, o deputado Luiz Felipe de Orleans e Bragança, do PL de São Paulo, afirma que a norma já era injusta em 1942. Ele ressalta que os imigrantes alemães, japoneses e italianos e seus descendentes jamais deveriam ter sido punidos pelas ações dos governos do Eixo. Hoje, na opinião do parlamentar, o decreto contraria o Estado Democrático de Direito.
14: Na diplomacia, os gestos são muito importantes. Esperamos que a revogação de norma tão cruel sirva como gesto de amizade em face de países tão caros à política externa brasileira e às relações internacionais do país.
13: Ainda em 1946, um decreto do então presidente Eurico Gaspar Dutra devolveu bens e direitos dos cidadãos italianos. As propriedades confiscadas de alemães e japoneses foram restituídas ao longo dos anos. Apesar disso, o decreto de 1942 nunca foi revogado. A última propriedade tomada pelo governo brasileiro na época era uma escola japonesa localizada em Santos, no litoral de São Paulo. Em 2018, o prédio foi devolvido à Associação Japonesa de Santos como parte das comemorações dos 110 anos da imigração japonesa para o Brasil. Os bens não reclamados foram incorporados ao patrimônio da União. O projeto que revoga decreto de Getúlio Vargas que confiscava bens de alemães, japoneses e italianos ainda será analisado pela Comissão de Constituição e Justiça. Da Rádio Câmara de Brasília, Maria Neves.
6: Educação.
1: Propostas ampliam a rede de apoio para grávidas e mães que estudam. A reportagem é de José Carlos Oliveira.
15: As comissões da Câmara dos Deputados analisam 5 projetos de lei que ampliam o apoio a estudantes grávidas em período pós-parto ou que estejam amamentando. A intenção é criar condições nas escolas e universidades para que elas possam se manter nos cursos normalmente. A relatora, a deputada Cris Tonietto, do PL do Rio de Janeiro, apresentou o texto consolidado das propostas nas comissões da Mulher e de Previdência e Assistência Social.
16: A gente sabe que tem um momento que é muito sagrado para a mulher, que é justamente a maternidade. Agora, também também não é justo que uma mulher, justamente por estar grávida, por estar passando pelo período depois, no caso, puerpério, parto, que ela tenha ali algum tipo de cerceamento dos seus direitos, né? E principalmente esse vínculo materno-infantil. O projeto, ele promove um acolhimento, ele viabiliza a oportunidade para que a mulher possa ter o seu direito à educação assegurado.
15: O texto altera a Lei de Diretrizes e Bases da Educação Nacional para garantir adaptações necessárias nas instituições de ensino. A lei que regula os exercícios escolares em casa também ganha novas regras específicas para essas estudantes, sobretudo em relação a acompanhamento pedagógico e material didático. Cristo Nieto cita outros benefícios.
16: Às vezes a flexibilização de prazos administrativos, para que ela possa entregar eventualmente a monografia com um tempo um pouquinho mais dilatado, porque é uma questão de direito. Então, no ambiente acadêmico, a gente precisa de oferta mesmo, de espaços que possa a mulher amamentar o seu bebê, que ela possa, de repente, trocar uma fralda do bebê, se ela tiver que, por alguma razão, levar esse bebê, eventualmente, questões de acesso remoto para esta mulher, para que ela tenha a possibilidade de não deixar e não negligenciar em hipótese alguma a sua vocação primária, que é justamente a maternidade, mas também sem sacrificar de alguma forma os seus sonhos, os seus projetos.
15: De acordo com o texto, os mesmos direitos serão garantidos às estudantes que adotarem uma criança ou receberem guarda judicial para adoção. Nesses casos, o prazo do benefício é limitado a 120 dias, o mesmo da licença maternidade. A proposta ainda vai passar pela análise das comissões de educação e de Constituição e Justiça. Da Rádio Câmara de Brasília, José Carlos Oliveira.
6: Saúde.
0: O projeto de Florentino Neto, do PT do Piauí, garante que laudos, exames e relatórios médicos emitidos por profissionais da rede privada sejam aceitos pelo SUS. De acordo com o texto, os documentos poderão ser usados para encaminhamentos, regulação de consultas e continuidade de tratamentos na rede pública.
1: Florentino Neto acredita que a medida evita a repetição de consultas e exames já realizados. Segundo o deputado, o objetivo é reduzir a burocracia e acelerar o acesso dos pacientes a diagnósticos e a atendimentos especializados.
6: Esporte.
0: Projeto que busca ampliar a promoção de grandes eventos de esporte feminino avança na Câmara. A repórter Silvia Munhato tem os detalhes.
17: A Comissão de Esporte da Câmara aprovou o projeto para obrigar as entidades esportivas responsáveis pela organização de grandes eventos a adotar medidas de promoção do esporte feminino. A ideia é melhorar a visibilidade institucional, o acesso a estruturas esportivas adequadas e o desenvolvimento de categorias de base e formação profissional feminina. A proposta original da deputada enfermeira Rejane, do PCdoB do Rio de Janeiro, tratava do fortalecimento do futebol feminino com várias medidas para garantir a igualdade de gênero. A relatora, deputada Nelly Aquino, do Podemos de Minas Gerais, alterou a proposta, retirando alguns pontos que, segundo ela, já constam da Lei Geral do Esporte, e aproveitou para ampliar o alvo da proposta para todos os grandes eventos esportivos, não apenas o futebol. A deputada enfermeira Rejane apoiou as mudanças.
18: Quanto mais a gente consiga aprimorar uma proposta legislativa para valorizar, né, as mulheres, e eu tenho muita luta também com mulheres negras, com a população LGBT, enfim, eu acho que a gente tem que ir à frente. Não dá para retroceder.
17: O projeto que trata da promoção da participação feminina em grandes eventos esportivos será analisado agora pelas comissões de Defesa dos Direitos da Mulher, de Finanças e Tributação e de Constituição e Justiça. Da Rádio Câmara de Brasília, Silvia Minhato.
1: O projeto reconhece as seleções brasileiras masculina e feminina de futebol como manifestação da cultura nacional e símbolo da identidade brasileira. Autor da proposta, Hélio Lopes, do PL do Rio de Janeiro, destaca o papel histórico das equipes na formação da memória e do sentimento de pertencimento dos brasileiros.
0: O texto ressalta tanto a trajetória da seleção masculina quanto a contribuição da seleção feminina para a valorização do futebol. Segundo Hélio Lopes, as duas equipes ajudam a projetar a imagem do Brasil no exterior e reforçam uma referência esportiva e cultural.
1: Termina agora o Jornal Câmara dos Deputados, produzido pela Rádio Câmara, com trabalhos técnicos de Wellington Teles e apresentação de Tércia Guimarães e Luciana Vieira. Uma boa noite para você.
0: A Voz do Brasil volta amanhã. Boa noite.

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0: Boa noite. Eu sou Jonathan William e quero dar as boas-vindas a você que está na nossa sintonia. Seja muito bem-vindo, você que está em casa, você que está na estrada, você vigilante e você que está passeando de carro e também você que nos acompanha pelo nosso site. É uma alegria ter a sua companhia. Estamos começando mais uma edição do programa É Bailão, aqui pelas ondas sonoras da 97.9. Momento FM, emoção o tempo todo. E você quer fazer seu pedido musical? Manda o WhatsApp no 4999-1237132. Fiquem ligadinho comigo até o meia-noite, Jonathan William.
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0: 20h17. 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

0: 20 e 32.
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0: A tradicional banda Rainha Musical, que já tem mais de 100 anos de história, lançou um novo projeto com o objetivo de aproximar a música dos estudantes e incentivar a cultura entre crianças e adolescentes do sul do Brasil. A iniciativa chamada Rainha Musical nas Escolas teve a primeira edição realizada na Escola Municipal de Educação Infantil Jardim Panorâmico, em Ivoti, no Rio Grande do Sul. A ação foi divulgada pela banda nas redes sociais e pretende levar apresentações musicais para as escolas de Santa Catarina, Rio Grande do Sul e Paraná, proporcionando momentos de alegria, descontração e contato com a cultura das tradicionais bandinhas do Sul. Com informações para a programação, repórter Jocely Luiz.
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0: 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Lembrando você que quer participar comigo aqui no programa É Bailão, da 97, mande seu pedido musical no WhatsApp aí nosso, no 991-23-7132. A sua participação é muito importante e a festa ainda fica melhor com você participando e fazendo seu pedido musical. E durante essa programação você tem também vai acompanhar os resultados dos jogos da Copa do Mundo, né? Que hoje tem o confronto entre Tunísia e Países Baixos e Japão e Suécia. Inclusive, Países Baixos está ganhando de 2-0 da Tunísia. E assim vamos seguindo a nossa programação aqui na Momento FM. Tem participação também da Salete Sandrin. Cheguei, Salete, estamos te ouvindo. Manda 40 graus, se pode nesse horário, com certeza. Já tá aqui prontinha pra tocar pra vocês, tá? Boa noite, eu sou a Ana Roberti. Gostaria de ouvir a música de Hanã e Raí, Troco. Logo mais vamos mandar essa música aí pra senhora também. Já vai rodar logo em seguida. Lembrando você que quer participar comigo aqui no programa É Bailão da 97, manda o WhatsApp no 991-23-7132 e eu vou fazer companhia e vocês, eu faço companhia pra vocês aí na casa de vocês, ou no carro, no, pra quem tá aí, os vigilantes também nos acompanhando, até o meia-noite e vocês fazem companhia aqui comigo, mandando seu pedido musical.
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0: 14 faltando para as 9. 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

0: 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É bailão aqui na 97.9. Lembrando você que quer participar com nós, manda o WhatsApp no 991-23-7132. Temos mais participação dos nossos ouvintes aqui. Vanusa, boa noite, Jonathan. Um ótimo trabalho com a proteção divina. Beijos, Vanusa. Muito obrigado pela sua audiência. Tem o Paulo também que está participando conosco. Tem o Paulo de Melo. É, o pessoal da banda Champion também mandando os lançamentos aí. Logo vamos colocar na nossa programação também aqui e rodar os lançamentos aí da banda Champion. Se chover, mulher. Também quem tá participando comigo aqui é a Rose. Boa noite, Jonathan e Mancha. O Mancha não tá aqui essa semana não, Rose, viu? Ele veio só até terça-feira pra me dar umas aulas aqui, umas dicas, porque o homem é mestre na... aqui na... nas rádios, né? Então ele veio aqui, toca Cama e Coração com Gustavo Lima. E se possível, é a Rose de descanso, sempre ligadinha na Momento. Bom trampo, gelado. É, hoje não tá tão frio não, é. Hoje já começamos o programa com... 8 graus aqui na capital do milho e manteu esses 8 graus, tá mantendo esses 8 graus ainda aí. Já outros dias nós chegava aqui com 8 graus e saía por daqui de dentro dos estúdios com 2 graus aqui na capital, né? Isso aí, os jogos continuam aí com Japão e Suécia 0-0 e Tunísia e Países Baixos 2-0 para Países Baixos. E assim, vamos seguindo a nossa programação aqui na Momento FM e agora tem... o Túnel do Tempo. Hoje no nosso Túnel do Tempo, a viagem vai ser especial. Neste dia 25 de junho, relembramos aos 17 anos da partida do eterno rei do pop, Michael Jackson. Sua música, seu talento e seu legado continuam vivos na memória de milhões de fãs ao redor do mundo. E em homenagem a ele, que começamos o nosso Túnel do Tempo de hoje, na sequência com Michael Jackson aí, seguindo aí com Rock Chat, Banda Kim. E vamos seguir a nossa programação aqui na Momento FM, com o Túnel do Tempo.
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